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1: 21 horas e 34 minutos.
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2: 22 horas e 46 minutos.

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0: 23 horas e 58 minutos.
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0: Bom, galera, essa próxima música a gente gostaria que vocês cantassem com a gente, porque essa música marcou muito a nossa história, tem um significado muito forte pra gente. Segura.
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0: Agora sim, galera, essa música vocês conhecem. Vão cantar comigo assim, ó. Vai!
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0: Vocês?
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0: Galera, essa música vocês conhecem. Vão cantar comigo assim, ó. Vai!
1: Vem.

0: Nós vamos chacoalhar um pouquinho agora, né? Vai! Vai!
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1: 2:18.
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1: 4:06.
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3: 5 horas e 18 minutos.

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0: 6:29.
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1: 6 horas e 31 minutos.
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Bom dia, meu irmão, bom dia, minha irmã. Bom dia, meu amigo, bom dia, minha amiga. Bom dia pra quem não faz guerra, bom dia pra quem acordou feliz. Bom dia pra quem está de bem com a vida. Bom dia, minha gente, bom dia, Arroio do Silva. Bom dia, Mãe Natureza. E o bom dia mais que especial, nosso Pai Salvador, é o Deus Pai Todo-Poderoso, que nos abençoa, que nos protege, que nos dá mais um lindo, maravilhoso e abençoado dia de vida. Bom dia, minha gente! Vamos lá, gurizada, vamos acordar, vamos que vamos! Vamos chegando, chegando para um novo dia, chegando para esta manhã maravilhosa, chegando por aqui nesta terça-feira. Hoje é dia 18 de agosto de 2026. São 6 horas e 40 minutos. Já estamos por aqui transbordando a alegria de viver, transbordando o amor de Deus em nosso coração e desejando bom dia para você. Bom dia para você, minha amiga dona de casa, meu amigo dono da casa. Que Deus abençoe teu lar, a tua família, a tua vida nesta terça-feira e todos os dias da tua existência. Bom dia para quem trabalha na área da saúde, os meus amigos e minhas amigas dos postos de saúde, hospitais e clínicas. Um bom descanso para vocês que fizeram seu plantão. Um bom trabalho para quem vai trabalhar ao longo desta terça-feira. Bom dia para todos das farmácias e drogarias, a todos nos laboratórios e também aos socorristas e motoristas. Meus amigos e minhas amigas dos postos de saúde, hospitais e clínicas. Um bom descanso para vocês que fizeram seu plantão. Um bom trabalho para quem vai trabalhar ao longo desta terça-feira. Bom dia para todos das farmácias e drogarias, a todos nos laboratórios e também aos socorristas e motoristas das ambulâncias. Deixa eu aproveitar aqui e já mandar um bom dia também para os professores e professoras da rede municipal, estadual e particular de ensino. Bom dia para todos dos centros de educação infantil, sempre ensinando e cuidando bem das nossas criancinhas. Bom dia para quem tem papel importante na área da educação, as minhas amigas merendeiras, pessoal dos serviços gerais nas escolas, aos motoristas e monitores dos ônibus escolares também. Deixa eu aproveitar aqui e já mandar um bom dia, aquele bom dia especial e maravilhoso para quem trabalha na área, né, da construção civil, os meus amigos construtores, serventes, pintores, carpinteiros, eletricistas, encanadores, com o dom de Deus de construir sonhos. Bom dia e bom trabalho para vocês aí, minha gente. Também quero aproveitar e já mandar um bom dia maravilhoso e especial. É, vou mandando aí para os pescadores e pescadoras do Arroio do Silva e da região. Deus abençoe este marzão maravilhoso e que vocês tenham um ótimo dia de pesca, uma pesca maravilhosa, como diz a palavra de Deus. Bom dia, gente, nesta terça-feira. Eu também quero mandar, né, para os meus amigos e minhas amigas, os cozinheiros e as cozinheiras que fazem a nossa alimentação. Bom dia, pessoal da costura, as costureiras e os costureiros que fazem as nossas vestes. Bom dia também às minhas amigas diaristas, domésticas e faxineiras. Bom dia aos taxistas e motoristas de aplicativo que nos dão carona. Bom trabalho para vocês. Também mando um bom dia para os nossos heróis de farda. Alô, meus amigos e minhas amigas da Polícia Militar, da Polícia Civil e do Corpo de Bombeiros. Os verdadeiros heróis de farda da segurança pública e da segurança privada. Então, um bom descanso para vocês que trabalharam durante a noite e um bom trabalho para quem vai trabalhar ao longo desta terça-feira. Bom dia para os meus amigos aí da Secretaria de Obras, alô, segurança pública e da segurança privada. Então, um bom descanso para vocês que trabalharam durante a noite e um bom trabalho para quem vai trabalhar ao longo desta terça-feira. Bom dia para os meus amigos aí da Secretaria de Obras, alô, gurizada que pega no pesado. Alô, minha gente da Secretaria de Obras, bom dia e bom trabalho para vocês. Também vou mandando aqui para todos os meus amigos que estão ligados aqui na Verdes Mares FM, pessoal da coleta de lixo, hein? Não importa se faça chuva, sol, frio ou calor, trabalhando para deixar a nossa cidade limpa, a nossa cidade em ordem. Bom dia aos coletores, os recicladores, as recicladoras, pessoal do caminhão do lixo, bom dia e bom trabalho. Um bom dia e bom trabalho também para os samuzeiros de plantão, os meus amigos e minhas amigas do SAMU, do Arroio do Silva e da região. Um bom descanso para vocês que fizeram seu plantão. Bom trabalho para quem vai trabalhar ao longo desta terça-feira. Bom dia para toda a minha gente trabalhadora, alô, meus amigos trabalhadores, minhas amigas trabalhadoras, os comerciantes, as comerciantes, do Arroio do Silva e da região, de todos os segmentos, de todas as profissões.

0: Bom dia de trabalho, saindo com alegria. E aquele bom dia para os meus amiguinhos e minhas amiguinhas da terceira idade, que já estão com a gente, já prepararam seu copo com água, já estão aí no quentinho da cama, ou tomando seu cafezinho, tomando seu chimarrão, mas ligadinho na Verdes Mares FM para nossa oração da manhã, para nós colocarmos Deus em primeiro lugar do nosso dia, colocar Deus como prioridade da nossa vida. É isso que nós devemos fazer, porque o Senhor é bom, minha gente. O Senhor é bom o tempo todo e o seu amor dura para sempre. Não é isso mesmo, né? Nós temos que colocar Deus no lugar certo. Vamos começar o nosso dia, então, colocando Deus como prioridade dentro da nossa casa, dentro da nossa vida. É, o Senhor quer entrar dentro dela, o Senhor quer fazer morada junto com a gente, o Senhor quer habitar na nossa vida, na nossa casa. E assim diz o Senhor: eis que estou à porta e bato, se você abrir eu entrarei, farei morada e serei fazer morada junto com a gente. O Senhor quer habitar na nossa vida, na nossa casa. E assim diz o Senhor: eis que estou à porta e bato, se você abrir eu entrarei, farei morada e serei com você. Essas são as palavras que Deus fala para nós neste momento, para mim, para você, meu amigo e minha amiga. Deus quer entrar na nossa casa. Olha que alegria, o Senhor está batendo a porta dela e quer fazer morada. Vamos abrir as portas da nossa casa e vamos receber o Senhor em nossa vida, minha gente. Vamos deixar a luz do céu entrar neste momento. Vamos sentir a presença maravilhosa do Espírito Santo do Senhor entrando em nossa casa. Aleluia! Abre bem as portas do teu coração aí, meu irmão e minha irmã. Receba o Senhor neste começo de manhã. Abre bem as portas do teu coração e deixe o Senhor habitar dentro da tua casa. Começando pelo teu íntimo, pela tua casa física, pela nossa casa física. O nosso coração é dele que procede as fontes da vida. Querido Deus e amado Pai, abrimos as portas para o Senhor habitar. Sabemos que o Senhor quer habitar, porque a tua palavra diz que o Senhor está à porta batendo, querendo entrar. Se abrirmos, o Senhor habitará dentro de nós. E é isso que nós fizemos neste momento, abrindo as portas do nosso coração e deixando esta luz maravilhosa a brilhar em nosso caminho, a nos trazer a paz, a alegria, a mansidão, o ânimo da vida e a alegria de viver de volta. Nós estamos deixando, sim, Pai, a luz do céu entrar, e nós vamos deixar que ela brilhe. Não que a gente venha a querer ofuscar esta luz, não. Nós queremos glorificar o teu nome, nós queremos deixar a luz de Deus brilhar em nosso caminho, para que todos os lados que nós formos, por onde passarmos, as pessoas possam apontar ali a luz de Deus brilha em seu caminho. Não para a nossa, para a luz de Deus brilhar em nosso caminho, para que todos os lados que nós formos, por onde passarmos, as pessoas possam apontar ali a luz de Deus brilha em seu caminho. Não para a nossa vaidade, nem para o nosso egoísmo, mas para glorificar o teu nome, Pai, sabendo que colocamos o Senhor em primeiro lugar na nossa vida. Não queremos apenas colocar o Senhor dentro da nossa casa física, não, Pai, queremos colocar o Senhor dentro da nossa vida por completo. Por isso estamos abrindo as portas da nossa casa material agora para o Senhor entrar no nosso trabalho, na nossa empresa, na nossa família, para os nossos filhos. Nós abrimos as portas da nossa vida por completo, nós te colocamos em prioridade, em primeiro lugar, deixando a luz do céu brilhar em toda a nossa vida, Pai. Que o Senhor seja o escudo protetor da nossa vida por completo, pois nós estamos te dando prioridades e queremos que assim o Senhor faça a tua bondade, a tua misericórdia em nossa vida. Deixou a luz do céu entrar, meu amigo e minha amiga. Abriu bem as portas do teu coração, mas abriu as portas da tua vida por completo. Então nós vamos orar ao Senhor nosso Deus. Neste momento vamos juntos fazendo o sinal da cruz, pois vem chegando a oração do Pai Nosso.
1: Pai nosso que estás no céu, santificado seja o vosso nome. Venha a nós o vosso reino. Seja feita a vossa vontade, assim na terra como no céu. O pão nosso de cada dia nos dai hoje. Perdoai as nossas ofensas, assim como nós perdoamos a quem nos tem ofendido. E não nos deixeis

0: cair em tentação, mas livrai-nos do mal. Amém.
1: Amém, Pai. Amém, meu Deus. Não nos deixeis cair.
0: E não nos deixeis cair em tentação, mas livrai-nos do mal. Amém.
1: Amém, Pai. Amém, meu Deus. Não nos deixeis cair em tentação e livra-nos do mal, pois Teu é o reino, o poder e a glória para sempre. Pois louvado seja o nome do Senhor, nosso Deus, minha gente. Para sempre seja louvado. A gratidão deve estar presente em nossa vida, em todas as circunstâncias, em todos os momentos, nos momentos que não são tão bons assim, mas nos momentos em que passamos de fartura, de alegria, de felicidade. Então vamos agradecer a Deus, porque sabemos que um coração grato é um coração que alegra ao Senhor. Você agradece daí e eu agradeço daqui. Obrigado, meu Deus. Obrigado, meu Pai. Muito obrigado, Senhor, pelo lindo, maravilhoso e abençoado dia de vida que vai nos dando. Obrigado, Deus eterno e todo-poderoso, pela oportunidade que nos dá de poder levantar da cama depois de uma noite abençoada, tranquila, quentinha e maravilhosa de sono, de descanso e de repouso. O Senhor nos permite viver este dia com a Tua presença, Papai, podendo contemplar as Tuas lindas e abençoadas coisas para o nosso dia a dia. Obrigado, obrigado, meu Deus, por nos permitir contemplar o canto e o voar dos pássaros, o quebrar das ondas, o nascer do sol. Obrigado pelo ar puro que respiramos deste paraíso, meu Deus, como é bom contemplar as obras de Tuas mãos. Obrigado pelo dom da vida em mais um dia maravilhoso. Obrigado também, Senhor, por nos dar um novo e maravilhoso dia de trabalho. Gente, meu amigo trabalhador, minha amiga trabalhadora, meu amigo comerciante, minha amiga comerciante, saia com alegria pro teu trabalho, saia agradecendo a Deus, saia falando com o Senhor, dizendo que você vai fazer o melhor dia do teu trabalho hoje, porque amanhã será outro dia ainda melhor. Nós vamos fazer aquilo que podemos fazer de melhor hoje para o Senhor, dizendo que você vai fazer o melhor dia do teu trabalho hoje, porque amanhã será outro dia ainda melhor. Nós vamos fazer aquilo que podemos fazer de melhor hoje para agradecer a Deus pela bondade e misericórdia de o Senhor nos dar um dom, nos dar um trabalho, nos dar condições a mais do que precisamos para viver. Obrigado, meu Deus, por nos dar a oportunidade de ter um dia de trabalho maravilhoso e poder glorificar o Teu nome também. Pelo simples fato de poder tirar o sustento para nós e para nossa família, nós já saímos com alegria, Pai, pela bondade que o Senhor nos dá, muito mais do que precisamos, muito mais do que merecíamos e merecemos. Mas o Senhor é tão bondoso e misericordioso que ainda nos permite sonhar e conquistar os próprios sonhos que o Senhor mesmo colocou em nosso coração. Obrigado por nos dar a alegria de poder fazer o bem, de contemplar mais um dia de trabalho, Pai. Obrigado pelo conforto da nossa casa, o conforto do nosso trabalho, a comodidade do nosso carro, da nossa moto, das nossas vestes. Nós não agradecemos pelo valor das coisas, não, Pai. Agradecemos pela bondade do Senhor nos trazer este conforto. Por mais simples que sejam, nós glorificamos o Teu nome e nos alegramos com isso. Obrigado por abençoar e prosperar a vida do meu amigo trabalhador, da minha amiga trabalhadora. Obrigado por abençoar e prosperar o comércio do Arroio do Silvio da região. Obrigado por abençoar a nossa rádio em mais um dia de atividades. Nos dê sabedoria para entender e saber quem devemos ajudar com o nosso dom, com o nosso trabalho, com as condições financeiras que o Senhor já nos deu a mais para viver, para o Teu nome ser glorificado, que possamos ajudar as pessoas em forma de gratidão em mais um dia maravilhoso que nós temos para fazer o bem, minha gente. Obrigado também, Senhor, por nos dar um novo e maravilhoso dia de alimentação. Olha como que podemos esquecer de agradecer a Deus por toda a alimentação e fartura que o Pai coloca em nossa mesa, hein, minha gente? Como que podemos deixar de agradecer ao Senhor por este momento? Como que podemos esquecer de agradecer a Deus por toda a alimentação e fartura que o Pai coloca em nossa mesa, hein, minha gente? Como que podemos deixar de agradecer ao Senhor por este momento maravilhoso? Mesmo sabendo que nem só de pão vive o homem, mas de toda a palavra que sai da boca de Deus. Mas nós temos que deixar de ser ingratos e lembrar do café da manhã, do almoço, da janta, de toda a mesa farta, de toda a alimentação que o Pai coloca em nossa mesa. Querido Deus e amado Pai, obrigado por toda a alimentação e fartura que o Senhor coloca na mesa dos nossos filhos, dos nossos pais, das nossas mães, dos nossos amigos, dos nossos familiares. Meu Deus querido, obrigado.

obrigado por toda a alimentação e fartura que o Senhor coloca na mesa dos meus amigos e minhas amigas ouvintes e cada um de seus familiares. Obrigado por toda a alimentação que o Senhor coloca na mesa das pessoas que não fazem mais parte do nosso convívio ou que não gostam da gente, mas que recebem este alimento maravilhoso, Pai, para eles e seus familiares. O Senhor tem nos dado muito mais do que precisamos para viver, muito mais do que merecíamos e merecemos. Então nos ensine a compartilhar, mas nós não queremos agradecer apenas pelo alimento do nosso corpo físico. A nossa gratidão está em Ti, Pai, pelo alimento do nosso espírito, da nossa alma, que nos traz sabedoria, que nos traz direção, que nos faz tomar decisões. Glorificamos e exaltamos o santo nome do Senhor no alimento do nosso corpo físico. E como fizemos todos os dias aqui de manhã, meus amigos e minhas amigas, possamos fazer isso também ao meio-dia, à noite, em nossa casa, com a nossa família, e pedir sabedoria a Deus para aprender, entender e saber compartilhar o alimento do nosso corpo físico e o alimento do nosso espírito. Senhor, agora queremos te agradecer pelo outro alimento que nos dá e que nos traz vida. Te agradecemos pela água maravilhosa que mata e sacia seu espírito. Senhor, agora queremos te agradecer pelo outro alimento que nos dá e que nos traz vida. Te agradecemos pela água maravilhosa que mata e sacia a sede do nosso corpo físico. Que o Senhor abençoe o nosso copo com água, abençoe a nossa garrafinha d'água, é o que vamos te pedir em oração, porque sabemos, se não duvidamos no nosso coração, tudo o que pedimos em oração, crendo, receberemos no determinado tempo do Senhor. Por isso que te pedimos paciência sempre para aguardar no teu tempo com o coração em paz. Abençoe, Pai, o nosso copo com água. Abençoe, Senhor, nosso Deus, a nossa garrafinha d'água. E inunde os nossos corações com o teu amor. Inunde as nossas vidas com o teu amor. É o que precisamos e buscamos todos os dias. E recebemos isso, Pai, que nos traz também sabedoria para entender os sinais de oração que o Senhor nos manda e fazer com que tenhamos sabedoria para tomar as decisões certas. Obrigado por fortalecer a nossa fé, para que saibamos aceitar que aquilo que o Senhor nos traz de resposta é melhor do que queremos, é o que precisamos. E obrigado pela paciência para aguardar tudo no determinado tempo do Senhor. Eu também te agradeço por abençoar o copo com água dos meus amigos e minhas amigas ouvintes e cada um de seus familiares que te pedem oração agora. O Senhor, que é o Rei dos Reis, que é o Pai dos Pais, que é o Juiz dos Juízes, que é o Doutor dos Doutores e o Médico dos Médicos. Que alegria saber disso, Pai, e poder te agradecer, porque o Senhor é o único que pode nos julgar, é o único que pode nos defender, é o único que pode e realiza milagres em nossa vida. Por isso, meu Deus amado e eterno, obrigado pelo bem mais precioso e valioso, que não há dinheiro no mundo que possa comprar. Obrigado por abençoar, cuidar e curar a nossa saúde, Pai. A saúde dos nossos amigos, dos nossos familiares. Obrigado por abençoar, cuidar e curar a saúde dos meus amigos e minhas amigas ouvintes e cada um de seus familiares. Obrigado por abençoar, cuidar e curar a saúde das pessoas que não fazem mais parte do nosso convívio ou que não gostam. Obrigado por abençoar, cuidar e curar a saúde dos meus amigos e minhas amigas ouvintes e cada um de seus familiares. Obrigado por abençoar, cuidar e curar a saúde das pessoas que não fazem mais parte do nosso convívio ou que não gostam da gente, mas que precisam da tua bênção na área da saúde para eles e seus familiares. Obrigado por abençoar a minha saúde e a saúde daqueles que te pediram a bênção do copo com água. O Senhor, que é o amigo dos amigos e está presente em nossa vida em todos os momentos.

que seria de mim e de todos nós sem a fé que temos no Senhor, nosso Deus, hein, minha gente? E por mais que a gente sofra, nós devemos dizer obrigado sim, hein? Mesmo que a gente chore, nós devemos dizer obrigado, porque é muito fácil, muitas vezes, agradecer quando tudo está no lugar. A saúde em dia, a conta paga, a família reunida. Agora é difícil agradecer quando nada disso é verdade no dia de hoje. Por isso a gratidão, quando nada está no lugar, ela deve ser prioridade. Assim como diz a palavra de Deus em 1 Crônicas, capítulo 16, versículo 34. Deem graças ao Senhor, pois Ele é bom e o seu amor dura para sempre. Deus é bom o tempo todo. Este versículo faz parte de uma...

0: Uma canção cantada num dia de vitória, quando a Arca da Aliança finalmente voltou para Jerusalém depois de anos longe. Foi escrito num bom momento, mas repare o motivo da que a canção dá para agradecer. Não é porque hoje está tudo bem, porque Ele é bom e o seu amor dura. Mas repare o motivo da que a canção dá para agradecer. Não é porque hoje está tudo bem, porque Ele é bom e o seu amor dura para sempre. Por isso que nós devemos dar graças ao Senhor, independente da situação. O motivo do agradecimento não muda com as circunstâncias, porque nunca dependeu dela. Se a bondade de Deus e o seu amor duram para sempre, eles continuam verdadeiros nos dias difíceis, tanto quanto nos dias de festa também, no dia de fartura. É isso que nós temos que entender, é isso que nós temos que saber. Paulo, no Novo Testamento, também escreveu em 1 Tessalonicenses, no capítulo 5, versículo 18, deem graças em todas as circunstâncias, pois esta é a vontade de Deus para vocês em Cristo Jesus. Gratidão não é fingir que está tudo bem quando não está, mas é escolher lembrar quem Deus é, mesmo quando o que está ao seu redor não reflete isso ainda. Hoje, mesmo com nada no lugar, você pode agradecer pelo que nunca mudou, a bondade de Deus e o seu amor que dura para sempre. Querido Deus e amado Pai, hoje nada parece estar no lugar. É difícil sentir vontade de agradecer, mas mesmo assim, nós escolhemos lembrar que Tu és bom e que o Teu amor em nossa vida dura para sempre, independente das nossas circunstâncias. Nos ajude a agradecer por quem Tu és, enquanto esperamos que as coisas se ajeitem. Lembre-se, meus amigos e minhas amigas, agradecer quando tudo está no lugar, a saúde em dia, conta paga, família reunida, é muito fácil, mas agradecer ao Senhor quando nada está bem é uma outra situação, é uma declaração. Ser quando tudo está no lugar, a saúde em dia, conta paga, família reunida, é muito fácil, mas agradecer ao Senhor quando nada está bem é uma outra situação, é uma declaração de fé. Pai amado e querido, que o Senhor retire e afaste toda a maldade, todas as coisas ruins, todos os pensamentos negativos, todas as brigas, as invejas, as intrigas, a maldade que há neste mundo e no coração das pessoas, todas as enfermidades, as doenças, os cânceres, as depressões, as armadilhas do inimigo. Repreendo o inimigo, Pai, afaste ele, toda esta maldade, da nossa casa, do nosso trabalho, da nossa cidade, da nossa família, do lar e da vida dos meus amigos e minhas amigas ouvintes e seus familiares, do comércio, do arroz, do Silvio e da região, de perto da nossa rádio. Afaste toda a ação do inimigo da nossa vida e dos nossos pensamentos e coloque, Senhor, em algum lugar aonde nenhum ser vivo possa ser tocado. Que possamos viver em harmonia, em alegria, no mais lindo e abençoado dia de vida. Muito obrigado, meu Deus. Nós iremos então fazer a oração do Salmo 3, porque agradecemos a Deus e fazemos a oração de confiança nas horas difíceis também.
1: Salmo 3. Oração de confiança nas horas difíceis.

Senhor meu Deus, tenho muitos inimigos. Quantos se levantam contra mim? Eles conversam a meu respeito e dizem: Deus não vai ajudá-lo. Mas tu, Senhor, és o escudo que me protege do perigo. Vem de ti a minha vitória, e tu conservas a minha cabeça erguida. Tu renovas a minha coragem toda vez que digo: vem de ti a minha vitória, e tu conservas a minha cabeça erguida. Tu renovas a minha coragem toda vez que invoco o teu nome para me ajudar. Lá do seu monte santo, o Senhor sempre me responde. Quando me deito para descansar, durmo tranquilo e acordo bem disposto, porque o Senhor me protege. Não temo aos

0: cidade dos milhares de inimigos que vivem me fazendo ameaças. Levanta-te, Senhor. Salva-me, ó Deus. Com tua força, vences cada um dos meus inimigos e os deixas derrotados e humilhados. Quem dá a vitória é o Senhor. De ti, ó Deus, vem a salvação e a bênção para teu povo.
1: É do Senhor que vem a bênção e a salvação para cada um de nós. Por isso devemos agradecer em todos os momentos. Pai amado, agora te pedimos a proteção dos teus anjos da guarda.

Amém, Pai. Amém, meu Deus. Sempre nos guarde, nos governe. Amém, Pai. Amém, meu Deus. Sempre nos guarde, nos governe, nos ilumine, nos abençoe e nos proteja com os teus anjos da guarda, protegendo assim, Pai, os nossos filhos, os nossos pais, as nossas mães, os vovôs, as vovós, os bisos e as bisas, protegendo também, Senhor nosso Deus, aqueles que nos protegem, que enfrentam o perigo para a nossa proteção, a Polícia Militar, a Polícia Civil e o Corpo de Bombeiros, proteja eles e seus familiares também, Pai. Proteja também, meu Deus, as criancinhas e os estudantes, o futuro do nosso planeta, os motoristas e viajantes que enfrentam os perigos das estradas, proteja com os teus anjos da guarda todos os trabalhadores, as trabalhadoras, o comércio do Arroio do Silvio da região, proteja a nossa rádio, Pai, proteja todas as famílias, todos os lares, com os teus anjos da guarda, proteja os meus amigos e minhas amigas ouvintes e seus familiares, proteja também as pessoas que não gostam da gente, mas precisam da tua proteção para eles e seus familiares, nesta linda e abençoada terça-feira, 18 de agosto de 2026, agora são 7h04 e o nosso programa da Verdes Mares FM está entrando no ar. Alô, alô, minha gente! Muito bom dia! Bom dia, bom dia pra você! Uma terça-feira iluminada, uma terça-feira maravilhosa, um dia espetacular começando! E eu, aqui da Verdes Mares FM, vou desejando pra você que esta terça-feira, este dia, seja especial, incrível e maravilhoso, maravilhosa, do jeito que você é, pra nós aqui e principalmente para o Senhor nosso Deus. Não te esqueça disso, hein? Você é especial, você é incrível para o Senhor nosso Deus. E nós começamos o nosso programa aqui agradecendo, continuando com o agradecimento, nós vamos louvando a nossa pátria municipal, nós vamos com a execução do hino municipal de Balneário Arroio do Silva, agradecendo a Deus por nos fazer mortos. Começamos o nosso programa aqui agradecendo, continuando com o agradecimento, nós vamos louvando a nossa pátria municipal, nós vamos com a execução do hino municipal de Balneário Arroio do Silva, agradecendo a Deus por nos fazer morar neste paraíso.

Alô, alô, Balneário Arroio do Silva, nos teus braços queremos e estamos descansando. E é nosso orgulho dizer, sendo nativo ou adotivo, somos filhos deste lugar maravilhoso pela bondade do Senhor. Vamos nessa, minha gente, começando o nosso Cidade Alerta agora, dia amanhecendo, dia clareando, sol aparecendo, temperatura bem agradável. E a gente vai começando aqui, informando para você em seguidinha a previsão do tempo, os destaques da Central de Meteorologia ao vivo direto da Epagre-Siram. Em seguidinha aqui com a gente, vamos trazendo todos os destaques para você. E a gente vai começando aqui, informando para você em seguidinha a previsão do tempo, os destaques da Central de Meteorologia ao vivo direto da Epagre-Siram. Em seguidinha aqui com a gente, vamos trazendo todos os destaques para você. Também vamos falar, minha gente, e trazer as informações e a movimentação do plantão policial, os destaques dos jornais, notícias do Diário Catarinense, da Zero Hora de Porto Alegre, nós vamos chegando por aqui também. Além disso, vamos trazer toda a movimentação, as notícias do Arroio do Silva e da região, vamos falar de esportes também e vamos trazer o nosso time de anunciantes, o nosso time de comerciantes, os melhores do sul de Santa Catarina, tudo aqui dentro do Cidade Alerta. Então vamos juntos até pertinho das 10 horas da manhã, com muita informação pra você. E a gente começa com a hora certa, com a temperatura e a previsão do tempo. 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Temperatura de 18 graus agora nos parâmetros da Epagre-Siram ali em Araranguá. 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Temperatura de 18 graus agora nos parâmetros da Epagre-Siram ali em Araranguá. Umidade relativa do ar é alta, é de 100%, estamos com 100% de umidade relativa do ar. Ainda tem bastante umidade ali na Lagoa da Serra. Temos também aí o vento soprando numa média de 5 km por hora, rajadas que variam entre 11 e 12 km por hora. Vento que sopra, por enquanto, mais do sentido oeste, aquela brisinha que vem da serra, que é tradicional no começo da manhã, tá? Mas nós vamos ter aí o predomínio mais do vento nordeste. Acúmulo de chuva das últimas 24 horas, nós não tivemos precipitação. Temperaturas máximas ontem ficaram elevadas, hein, gente? Na marca dos 28 graus aqui pra nós, tá? Ali nos parâmetros da Epagre, mas na região ficou mais, hein? Nós tivemos aí Jacinto Machado com 31, Meleiro com 32, Nova Veneza 32, Criciúma 33 e 34 na região de Forquilinha. Vejam bem, né? Temperaturas elevadíssimas para a época do ano é fora da realidade, né? É fora da realidade mesmo o que a gente tem para destacar aqui com a previsão do tempo. Afinal de contas, né? Nós estamos ainda finalizando o segundo mês de inverno, tem mais um mês inteiro pela frente. Hoje, terça-feira, será um dia de sol com uma variação de nuvens, temperaturas mínimas entre 17 e 18, foi o que a gente registrou, máximas entre 28 e 29 graus, hein? Podemos ter até a marca dos 30 graus em alguns lugares aí, Araranguá, e claro, 34 para cima nas outras regiões. É literalmente um veranico esses dois dias, né? Mas amanhã já tem mudança no tempo pelos dados da meteorologia. Hoje nós vamos ter aí então o predomínio do vento mais do sentido norte, média de 15 km por hora. E com esses dois dias, né? Mas amanhã já tem mudança no tempo pelos dados da meteorologia. Hoje nós vamos ter aí então o predomínio do vento mais do sentido norte, média de 15 km por hora, rajadas de 25 a 30 km por hora e não tem previsão de chuva.

0: chuva não, tá? Temperaturas elevadas, temperaturas agradáveis, tá? E nós vamos ter aí a mudança no tempo a partir de amanhã, onde há uma probabilidade de chuva. E o declínio um pouco das temperaturas, tá, gente? Tem uma previsão um pouco maior de chuva, principalmente aí, então, para amanhã, tá? Quinta-feira também. A sexta-feira nós vamos ter a diminuição da temperatura com o aumento do vento, um vento sul que pode soprar um pouco mais forte aí, né? Rajadas de vento que podem chegar a 60 km por hora, pelo menos é o que apontam aqui os dados da meteorologia. Nós vamos até a central de meteorologia daqui a pouquinho, a Epagri-Sirã, que é o órgão que monitora o tempo no estado de Santa Catarina, para falar pra gente aí então que tem mudança no tempo, principalmente a partir de amanhã. Quinta também deve ser aí nublado e com chuva, pelos dados que a gente tem aqui da meteorologia. Mudança no tempo, volta o sol a aparecer a partir de sexta-feira. Tá? Esses são os dados que a gente tem aqui, as informações da Central de Meteorologia, também o site da Epagri-Sirã. O nascer do sol hoje, minha gente, aconteceu então às 6h47 da manhã, 6h47. O pôr do sol acontecerá às 17h56, às 6h56, o final da tarde, começo da noite, aqui em Balneário Arroio do Silva. 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Já vamos atualizar os destaques dos jornais também, o Diário Catarinense, a Zero Hora de Porto Alegre, em nome do Martin Nelo Supermercado, né? 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E a previsão do tempo, nós reforçamos logo depois do plantão de polícia, ao vivo, direto da Epagri-Sirã, com os meteorologistas da Epagri, falando em nome do Laboratório Marista, que destaca para você que tem aí, então, exames laboratoriais e exames toxicológicos. 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Reforçando a hora certa e a temperatura, 7h13 7h13, 18 graus a temperatura, o dia vai amanhecendo, o sol vai aparecendo entre nuvens. Hoje será um dia ensolarado com temperaturas na marca dos 30 graus em alguns pontos aí, tá? Aqui mais perto da beirada da praia deve ficar entre 27 e 28 graus. Essa é a previsão do tempo, não tem previsão de chuva, mudança no tempo a partir de amanhã pelos dados da meteorologia. Daqui a pouquinho, vamos atualizando novamente a previsão do tempo, nós vamos fazer um intervalo agora, é rapidinho, já nós estaremos de volta com todas as informações aqui para vocês. Faz o seguinte, aguarda um pouquinho aí que em seguida nós estaremos de volta, são 7h14, voltamos já. Informações aqui pra vocês. Faz o seguinte, aguarda um pouquinho aí que em seguida nós estaremos de volta. São 7h14, voltamos já.
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4: É isso aí, minha gente. Você está acompanhando o Cidade Alerta aqui da Verdes Mares FM. 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A capital do estado amanhece com sol entre nuvens também. Temperatura neste momento lá em Florianópolis está na casa dos 19 graus, hein? 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

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Trazendo os destaques aqui para vocês, então, minha gente, agora são exatamente 7 horas e 20 minutos, 7 e 20. Olha, rede de eletropostos para veículos elétricos deve chegar a 100 cidades em Santa Catarina ainda este ano. E como tem crescido o número de veículos elétricos, né? Projeção para a criação de corredor elétrico iniciou em 2016 e já contava com 33 estações de recarga em 2022. Aí, sabe o que me chama atenção e que eu não falei ainda, mas depois eu quero comentar, inclusive? Você sabia, e eu gostaria de saber como é que foi essa ideia do prefeito, que foi uma ideia do prefeito Jorge, né? Sobre os eletropontos que tem na prefeitura. Vocês sabiam que tem eletropontos ali para recarga de veículos elétricos ou não sabiam? É ali na Avenida Florianópolis, pro lado, então, na prefeitura, pro lado da Avenida Florianópolis, tem dois pontos, eletropontos, né? Para essa questão, então, das recargas de veículos elétricos também no Arroio do Silva. Bom, o número de cidades e eletropostos públicos para recarga de veículos elétricos deve subir para 100. Então, das recargas de veículos elétricos também no Arroio do Silva. Bom, o número de cidades e eletropostos públicos para recarga de veículos elétricos deve subir para 100 até o final do ano, segundo a Celesc. O objetivo faz parte do projeto Corredor Elétrico, que quer contemplar cada vez mais o território catarinense com espaços onde é possível recarregar os veículos por um custo mais baixo. Atualmente, são 38 municípios catarinenses que possuem este serviço. Pois é, é interessante, eu não sei como é que está funcionando ali. Eu gostaria que o pessoal pudesse me trazer essa informação. Eu vou tentar conversar com o prefeito Jorge, mesmo agora por telefone, para ver se ele me traz essa informação aí para a gente saber como é que funciona ali na prefeitura, né? Que é bem legal a gente trazer essa informação. Tem agora dois eletropontos ali, abastecimento de veículos elétricos, e eu acho, né, no meu ponto de vista, que os investimentos agora, a partir de agora, tanto para o setor público e quanto para a parte mais de motoristas de aplicativo, né? Pessoas que trabalham por aplicativos, tem a crescente e é um grande investimento os veículos elétricos neste momento. Tem várias oportunidades, tem várias vantagens. Ainda tem o Move Brasil, que agora é um programa do governo federal que dá descontos aí para os motoristas de aplicativos, taxistas. Claro, né? No preço também, o investimento não é baixo, mas na realidade vai compensando com o custo do combustível. Estive conversando com muitos motoristas de aplicativo, pessoas que trabalham no Uber, no 99, até mesmo taxistas, né? Estão falando sobre essa questão. Da vantagem muito grande, né? E não apenas para quem trabalha como motorista de aplicativo, para quem viaja bastante ou para quem utiliza muito o carro de um lado para o outro, ele é muito importante também. Depois vamos falar um pouquinho mais sobre isso, eu vou entrar em contato com o prefeito Jorge para ele me trazer essas informações aí, tá certo? Olha, ciclone extratropical acende alerta no sul do país e ameaça a região com temporais e chuvas de 100 milímetros. Onde que vai acontecer isso aí, então? É aqui para o sul, entre o Rio Grande do Sul, deve ser o estado mais afetado. A tendência é que o fenômeno se forme nesta quinta-feira ainda, então depois de amanhã, com possibilidade de acumulados de chuva

que possam ultrapassar 100 milímetros. É um ciclone extratropical avançando pelo Brasil nos próximos dias e causando temporais intensos e ventos fortes, tá? Santa Catarina e Paraná também estão nessa possibilidade, embora indique acumulados menores que devem chegar aí à casa dos 50 milímetros. Aqui no estado de Santa Catarina, podemos dizer, obviamente, que aquilo que já choveu, né? Nós tivemos bastante chuva semana passada. Associado a esses 50 milímetros aí, né, faz a diferença sim, né, gente? Já tá o solo molhado. Então tem previsão de rajadas de vento também para até 100 km por hora em algumas regiões do sul. Então acende um alerta aí, principalmente para o Rio Grande do Sul. Olha, a Polícia Civil aponta a causa da morte de estudante assassinada pelo namorado aqui em Santa Catarina. Lembram aquele caso que a gente comentou na semana passada, né? Que ela foi morta pelo namorado, a menina de 19 anos, a Giovana, de estudante assassinada pelo namorado aqui em Santa Catarina. Lembram aquele caso que a gente comentou na semana passada, né? Que ela foi morta pelo namorado, a menina de 19 anos, a Giovânia. Ou melhor, a Joviana Evelyn Jankowski, de 19 anos, apontou asfixia, a morte dela, hein? O exame cadavérico foi realizado e foi apontado aí asfixia por constrição cervical como causa da morte. É, segundo a defesa de José Gustavo Rabelo de Souza, o namorado da vítima, investigado pelo crime... É, porém, o laudo ainda não foi anexado ao inquérito. Eles não tiveram ainda essa questão aí. E a defesa afirmou que não existe qualquer laudo no inquérito ainda. Isso é uma divulgação aí da Polícia Civil por enquanto, né? Vamos seguindo por aqui. Olha, mais destaques aqui para vocês. Super El Niño previsto para os próximos meses pode ser mais intenso desde 1983 e repetir prejuízos históricos também aqui em Santa Catarina. Só tem que estar atento aí, né? O fenômeno pode superar os estragos causados pelo que até então era maior El Niño já registrado, que ocorreu entre 1982 e 83, hein? Só tem que ficar atento. Pessoal que mora aí nas regiões mais próximas, principalmente as encostas de rios, né? Podemos ter problemas muito grandes, onde centenas de municípios na época, né, em 82 e 83, ficaram debaixo d'água e houve dezenas de mortes e grandes prejuízos à infraestrutura, problemas de lavoura na época, né? Em 82 e 83, ficaram debaixo d'água e houve dezenas de mortes e grandes prejuízos à infraestrutura, problemas de lavoura. Então há uma certa preocupação, isso para os próximos meses ainda, hein, gente? Não é nem para agora, é mais ali na região ainda, né, dos meses que a gente pode colocar, de setembro, outubro, que são as chuvas de primavera, entre outras coisas. Olha, Moraes autoriza Bolsonaro a deixar prisão domiciliar temporariamente para consulta ao dentista. Seguindo por aqui, quem era um motorista encontrado morto após carro cair de ponte e ficar preso ao cinto de segurança em Joinville? Batida violenta que arrancou motor de carro matou dois motoristas na BR-280 em Santa Catarina, hein? O tamanho da batida que acabou arrancando o motor do automóvel. Uma batida violenta arrancou o motor de um carro e deixou dois motoristas mortos na madrugada do último domingo no trecho entre Três Barras, no Planalto Norte de Santa Catarina, BR-280. O acidente envolveu dois automóveis. Sérgio Walter, de 71 anos, Antônio Carlos Litz, de 48 anos, foram encontrados sem vida, preso às ferragens. Que tristeza, né? Uma colisão frontal e duas mortes na colisão violenta que aconteceu. Você está acompanhando aqui os destaques e informações do Diário Catarinense que nós estamos informando para vocês aqui, meus amigos e minhas amigas. 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

0: 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Olha, em destaque por aqui, Luciano Henk mapeia a cidade que deve receber a loja de número 200 da Avan em plano para zerar o Brasil, hein? Construtora de Florianópolis aposta no bairro Saco dos Limões para projeto de hub Beira-Mar Sul, aqui na coluna do Renato Igor. Seguindo com os destaques aqui, minha gente, jovem encontrada morta com um tiro no rosto no interior de Santa Catarina, era mãe de criança de 3 anos e servidora pública. Vítima foi encontrada dentro de uma residência com uma marca aparente de tiro no rosto. Será que mais um feminicídio? Será que mais uma tristeza? A mulher que foi encontrada morta na manhã de ontem, segunda-feira, em Palmitos, lá no oeste de Santa Catarina. Uma tristeza. A mulher que foi encontrada morta na manhã de ontem, segunda-feira, em Palmitos, lá no oeste de Santa Catarina, foi identificada como Stephanie Rohan, ou Johan, de 25 anos. Informação foi da Prefeitura de Palmitos. Stephanie trabalhava como auxiliar de serviços gerais na Secretaria Municipal de Educação do município. A ocorrência foi registrada pouco antes das 11 horas da manhã. A vítima foi encontrada dentro da residência com uma aparente marca de tiro no rosto. A polícia militar fez buscas e o corpo de bombeiros, né, encontrou aí, né, o próprio adolescente. Conforme os bombeiros, o próprio adolescente procurou ajuda após o ocorrido. Ele foi até o quartel, pediu socorro e deixou o local. A polícia encontrou o adolescente na casa de um familiar. Que coisa, gente. Ele disse que o tiro foi acidental. Que tristeza, hein? Essa mulher que é morta, né, com um tiro no rosto, e o adolescente de 16 anos é preso suspeito de feminicídio. Olha que loucura, hein? Pai que torturou, privou alimentação e deixou 3 crianças em más condições de higiene é condenado aqui no estado de Santa Catarina. E para finalizar, incêndio durante casamento em Joinville tem possível causa indicada em boletim de ocorrência da PM. São os destaques, a movimentação e as informações que a gente traz aqui para você do Diário Catarinense em nome das lojas Santa Helena. Vamos agora ao Diário A Zero Hora de Porto Alegre, jornal ocorrência da PM. São os destaques, a movimentação e as informações que a gente traz aqui para você do Diário Catarinense em nome das lojas Santa Helena. Vamos agora ao Diário A Zero Hora de Porto Alegre, jornal do Rio Grande do Sul. 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

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Olha, a capital gaúcha amanhece nublada, 18 graus a temperatura. 0668 ou 0667, tá certo? Olha, a capital gaúcha amanhece nublada, 18 graus a temperatura. Os destaques aqui que a gente vai trazendo pra você, então, na Zero Hora de Porto Alegre. Tá, a disputa online, como os candidatos ao governo do Rio Grande do Sul querem conquistar votos nas redes sociais. Antes da estreia da propaganda eleitoral no rádio e na TV, campanhas de Gabriel, Juliana, Zuco e Maranata definem personas, né, e estratégias para disputar a atenção dos gaúchos nas redes sociais. Né? Então agora o pessoal vai começar aí então a trabalhar em cima das redes sociais. É o que vai aparecer muito, né? Muitos simpatizantes colocando nas suas redes sociais os seus candidatos, os candidatos mesmo fazendo esse trabalho também, e assim por diante, né? Dia de extremos. Rio Grande do Sul terá terça-feira dividida entre temporais com granizo e calor de até 35 graus. Temperatura deve ser hoje lá no Rio Grande do Sul. Vazamento de água bloqueia trecho da Avenida Teresópolis e provoca lentidão na zona sul de Porto Alegre, hein? Tá lá em manutenção a região da capital gaúcha lá na zona sul. Olha, morre a atriz Laura Cardoso aos 98 anos. Nossa grande estrela se despediu. Acompanhei muito o trabalho dela, muito querida, né? Pelo menos, aparentemente, assim, em papéis de novela, televisão. Um talento que não cabia em seu corpo. Os famosos estão lamentando a morte da atriz Laura Cardoso, que faleceu aos 98 anos. Olha, no Beira-Rio, empate pior do que derrota. Como não cabia em seu corpo, os famosos estão lamentando a morte da atriz Laura Cardoso, que faleceu aos 98 anos. Olha, no Beira-Rio, empate pior do que derrota. Como o Inter deixou 2 pontos e viu complicar a sua vida no Brasileirão. Complicada a situação aí do Inter, então. Que acabou empatando a dupla Grenal, na realidade. A situação é complicada, né, minha gente? A dupla Grenal está muito, muito ruim. O que a gente pode acompanhar, hein? É isso que a gente tem para destacar, e a dupla Grenal está lutando demais para não ser rebaixada a Série B do Campeonato Brasileiro, que seria um desastre se os dois fossem, porque os dois estão correndo perigo, sim. 7:36, 7:36, a Zero Hora de Porto Alegre, que você vai conferindo com a gente. Nós estamos trazendo os destaques e a movimentação do Jornal do Rio Grande do Sul em nome de lojas Quero Quero. Olha, o homem é morto a tiros ao sair de escola na cidade de Viamão, na região metropolitana. Vítima de 46 anos, estava saindo de uma aula de educação de jovens e adultos, da EJA. Tá? Foi este homem que foi morto, então, com tiros na saída da escola lá na cidade de Viamão, na região metropolitana. Esse fato aconteceu ontem. A vítima estava estudando, hein? Estava tentando aí mudar

de vida, voltando aos estudos, mas saber por quê, por qual motivo que ele acabou sendo morto ao sair da escola. Olha, tios disseram que levaram menina à UPA porque ela teria convulsionado. Voltando aos estudos, mas saber por quê, por qual motivo que ele acabou sendo morto ao sair da escola. Olha, tios disseram que levaram menina à UPA porque ela teria convulsionado. Conta a delegada sobre a morte de criança de 4 anos. O caso Samili. Tá sendo apontado aqui, então. Neste momento, a investigação trata como suspeita de maus tratos seguido de morte. Laudo vai apontar causa do óbito e das lesões. A delegada Alice Fernandes afirmou que os tios que levaram a menina Samile Valentina Borba Ramiro, de 4 anos, para o atendimento médico na madrugada, afirmaram que ela teria convulsionado. É uma tristeza daí, né? Mais um fato, como tem acontecido agressões e mortes de crianças, né? Crianças, bebês, crianças mesmo, e como tem acontecido feminicídios também. Tem aumentado consideravelmente. Infelizmente, é uma situação assim. Decisão: ex-companheira de Leonel Hadi é condenada por denunciação caluniosa em suposto caso de agressão, hein? Olha só a diferença, são 7 horas e 39 minutos. Ah, em decisão de primeiro grau, justiça concluiu que a agressão a Giane Alves

0: proíbe suplementos alimentares, é a fiscalização, saiba quais são aí os suplementos que estão sendo proibidos na Zero Hora de Porto Alegre. 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Ciclone extratropical deve se formar no Rio Grande do Sul com ventos de até 100 km por hora, hein? Olha, o Partido dos Trabalhadores corre, então, um risco de perder dois candidatos a deputado federal no Rio Grande do Sul. José Fortunati reclama da divisão do fundo eleitoral e Ari Banazzi recorre de decisão judicial que tornou ele inelegível. Um está reclamando porque não está sendo dividido certo o fundo eleitoral, que é o José Fortunati, acho que já foi prefeito de Porto Alegre. E o ex-prefeito de São Leopoldo, Ari Banazzi, tenta então reverter a decisão da Justiça Eleitoral que o tornou inelegível. Por que que o tornou inelegível? Esse que era a questão que nós deveríamos saber, né? Isso que deveríamos saber. Para a gente finalizar aqui os destaques e a movimentação para vocês, então, dentro da Zero Hora de Porto Alegre, na capital gaúcha, a EPTC garante que não multa motorista que avança sinal para dar passagem à ambulância. A movimentação para vocês, então, dentro da Zero Hora de Porto Alegre, na capital gaúcha, a EPTC garante que não multa motorista que avança sinal para dar passagem à ambulância. E nem deve também, né? Porque daí é o fim da picada, né? O cara dar espaço para a ambulância passar e receber uma multa, daí é o cúmulo da barbaridade. Estacionamento rotativo no Rio custa mais de quatro vezes... Ou melhor, custa quatro vezes menos do que em Porto Alegre. Estacionamento rotativo no Rio de Janeiro custa 4,5 vezes menos do que em Porto Alegre. Vejam só, hein? Prédio de escola desativada na zona norte de Porto Alegre será transformado em CAPS. São os destaques, as informações e a movimentação que a gente tem por aqui dentro da Zero Hora de Porto Alegre, que vocês conferiram com a gente em nome das lojas Quero Quero. 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Nós vamos agora fazer um intervalo, são 7 horas e 43 minutos, e na sequência nós voltamos com a continuidade do nosso programa, trazendo todas as informações e a movimentação da previsão do tempo e destaques do plantão policial. Você aguarda aí, o intervalo é rápido e nós voltamos já.
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6: É isso aí, minha gente, estamos de volta então, agora são 7 horas e 48 minutos, 7h48, você está acompanhando aí as informações do Cidade Alerta e o Bellona Center na entrada do Balneário Arroio do Silva, que tem grandes novidades para você poder aproveitar, hein? 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

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Vamos falar de previsão do tempo, vamos trazer a hora certa, a temperatura, as informações direto da Central de Meteorologia em nome do Laboratório Marista. Agora são 7 horas e 53 minutos, 18

graus a temperatura aqui no Balneário Arroio do Silva, dia ensolarado, mas vamos saber quanto tempo se comporta esse tempo aí, essa previsão de sol. As temperaturas podem chegar à casa dos 30 graus e os parâmetros da Epagre-Siram a gente vai atualizar ao vivo direto da Epagre.

0: Vamos conferir a previsão do tempo, então, minha gente, ao vivo, direto da Epagre. Quem gentilmente vai nos atendendo é a Gilsânia, meteorologista da Epagre Ciran, falando nesta terça-feira e trazendo as informações da previsão do tempo para hoje e também para o restante da semana. Gilsânia, minha amiga, bom dia, tudo bem contigo por aí?
1: Tudo bem, bom dia, Evandro, a você, bom dia a todos.
0: Muito bom dia, estamos começando aqui um lindo dia, né, ensolarado, temperatura agradável, podemos dizer aí praticamente cara de verão. Deve ser assim a semana inteira, então, Gilsânia?
1: Hoje, bom dia a todos.
0: Muito bom dia. Estamos começando aqui um lindo dia, né? Ensolarado, temperatura agradável. Podemos dizer aí praticamente cara de verão. Deve ser assim a semana inteira, então, Gilsânia?
1: Hoje é assim, tá? Com presença de sol na região, com temperatura elevada para a época do ano.
0: Sim.
1: Mais um dia em que a temperatura na região se aproxima e passa dos 30 graus em algumas cidades, né? O vento, inicialmente, ele também ele é do quadrante nordeste-norte, mas esse vento mais do dia ele passa sudoeste, ele tem variação para sudoeste. E aí amanhã, na quarta-feira, já é diferente, já é um dia mais nublado em função das instabilidades que vão estar ali sobre o Rio Grande do Sul, mantendo bastante nuvens aí para vocês e condições de ter chuva, principalmente a partir do período da tarde, essa condição.
0: Sim.
1: Pode vir acompanhada de raios na região, assim, mas tem então essa condição de chuva e aí com isso as temperaturas já não são como hoje, com máximas que já não devem passar de 21, 22 graus aí na região de Balneário.
0: Aham.
1: E a previsão para quinta-feira é de um dia que nós vamos ter a passagem dessa frente.
0: Certo.
1: É um dia também que mostra bastante nuvens, tá? E condições de ter chuva, preferencialmente mais a partir do período da tarde, podendo vir acompanhada de algum temporal isolado. Essa condição ela é maior na divisa com o Rio Grande do Sul, né? E aí, no dia de quinta, as temperaturas elas ficam perto de 23, 24 a máxima, tá? Sexta-feira começa o dia com maior nebulosidade na sexta, mas no decorrer do dia, a previsão é de Brasil e temperaturas em declínio, né? Então,
0: sim.
1: Melhora a condição de tempo, nós vamos ter um final de semana e o início da próxima semana, como mostra, com sol, só que também mais frio, mais com sol.
0: Certo, certo. Ô, Gilsânia, essa questão da chegada dessa frente fria aí vem acompanhada de vento, temporal, tem que ter alguma atenção, assim, até a questão do mar
1: não
0: também?
1: Não é muita coisa, não, mais com sol.
0: Certo. Certo. Ô, Gilsânia, essa questão da chegada dessa frente fria aí vem acompanhada de vento, temporal, tem que ter alguma atenção, assim, até a questão do mar
1: não
0: também?
1: Não é muita coisa não, Evandro. Assim, pode ter algum temporal isolado na quinta-feira ali, tá? Mas pouca coisa, não tem índices muito altos pro sábado, assim, de forma bem localizada pode ter alguma coisa, né? Mas não passa disso, né? E aí depois nós vamos ter, em termos de mar, que eu acho que tu vai me perguntar também, a gente
0: Isso.
1: tem uma alteração nessa condição, mais entre sexta e final de semana com ondas mais altas. Então, com a chegada dessa massa de ar frio, que é um sistema de alta pressão, né? E essa frente, ela está associada a um ciclone em alto mar e tal. Então, esse ciclone mais em alto mar, esse avanço dessa alta pressão, gera uma ondulação maior, né, a partir ali da tarde de sexta-feira, se estendendo para o final de semana.
0: Tá certo, então. Gilsânia, muito obrigado mais uma vez pelo carinho de nos atender, que você tenha aí uma ótima terça-feira e um excelente dia de trabalho também, tá, minha amiga?
1: Muito obrigada para todos nós aí, um ótimo dia e aproveitar o sol e o calor no dia de hoje.
0: Exatamente. Obrigado, Gilsânia. Tá aí a meteorologista da Epagre Ciran, gentilmente nos atendendo e trazendo as informações aí. 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

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Telefone e WhatsApp é o 99160-1160, chegando os destaques policiais.

8:03, 8:03, vamos chegando com os destaques e informações do plantão de polícia aqui da Verdes Mares FM, começando com os destaques da região de cidade de Criciúma, em seguidinha a região da Mesc e também de Araranguá.

Uma mulher de 52 anos morreu após... Uma mulher de 52 anos morreu após perder o controle de uma motocicleta e colidir na traseira de um caminhão guincho estacionado no bairro Rio Bonito, na cidade de Braço do Norte. Este acidente aconteceu na rua Governador Irineu Bornhaus e na noite do último domingo, dia 16, por volta das 9h30 da noite. De acordo com o Corpo de Bombeiros, a guarnição encontrou a moto caída sobre a vítima e a mulher estava inconsciente com diversas fraturas pelo corpo. Ela foi encaminhada ao Hospital Santa Terezinha em estado gravíssimo, mas não resistiu aos ferimentos e teve a morte confirmada na unidade hospitalar. A Polícia Civil e a Polícia Científica também atenderam a ocorrência e passam a investigar a situação. Olha, duas pessoas ficaram feridas após uma colisão frontal entre dois carros na SC-108, no bairro São Jerônimo, na cidade de Orleans. O acidente aconteceu por volta das 19 horas do último domingo, dia 16. Segundo o Corpo de Bombeiros, a condutora de um carro Celta, 23 anos, e o motorista de um Renault Clio, de 42 anos, ficaram presos nos veículos após a batida. Ambos estavam conscientes e orientados enquanto as equipes chegaram no local. A jovem apresentou fortes dores no peito e no abdômen, enquanto o homem não teve ferimentos aparentes, mas precisou o uso de colar cervical e maca rígida. Os dois foram retirados dos seus veículos e encaminhados ao Hospital de Orleans para avaliação médica. As causas da colisão frontal não foram informadas. Olha, dois homens foram presos pela Polícia Militar por tráfico de drogas na cidade de Balneário Rincão. A ocorrência foi registrada na localidade de Lagoa do Jacaré no último domingo, dia 16, por volta das 8 horas da noite. De acordo com a PM, durante patrulhamento, a guarnição avistou três homens, sendo que um deles fugiu ao... na localidade de Lagoa do Jacaré no último domingo, dia 16, por volta das 8 horas da noite. De acordo com a PM, durante patrulhamento, a guarnição avistou três homens, sendo que um deles fugiu ao perceber a aproximação dos militares, sendo contido e abordado. Durante buscas pessoal, foram encontradas duas pedras de crack. O homem relatou que havia acabado de adquirir as drogas com um homem e seu filho, além de afirmar que havia fugido a mando do vendedor. Segundo a PM, diante das informações, a guarnição realizou buscas nas proximidades e localizou 83 pedras de crack. Na sequência, os militares encontraram e abordaram os dois homens, sendo que um deles foi encontrado R$209 em dinheiro. Os envolvidos receberam voz de prisão e foram conduzidos até a Delegacia de Polícia Civil, onde os procedimentos legais foram tomados. Uma proprietária interceptou quatro criminosos após eles furtarem um veículo Volkswagen Gol estacionado em frente à sua residência na cidade de Sara. A ocorrência foi registrada na madrugada de ontem, segunda-feira, dia 17, no bairro Jussara, por volta da 1h. Segundo a Polícia Militar, a vítima, uma mulher de 42 anos, relatou que deixou o carro estacionado em frente à residência e foi avisada pelo filho de que o veículo...

O veículo havia sido levado. Diante da situação, ela passou a acompanhar os suspeitos em outro veículo e, nas proximidades de uma farmácia no bairro Vila Nova, conseguiu interceptar o carro. Nesse momento, os quatro homens abandonaram o veículo e fugiram em um Fiat Palio em direção a Balneário Rincão. A vítima recuperou o veículo e retornou para a residência para acionar a guarnição. Foi registrado um boletim de ocorrência e a Polícia Civil passa a investigar o caso. Oito horas e sete minutos, vamos conferindo os destaques e informações do plantão de polícia aqui da Verdes Mares FM, da cidade de Criciúma. 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Um princípio de incêndio foi registrado na tarde do último domingo em um clube localizado na SC 446, no bairro São Simão, em Criciúma. Segundo o Corpo de Bombeiros, o fogo já havia sido controlado pelos frequentadores do salão de festas quando as equipes chegaram no local por volta das 3 da tarde. Na ocorrência, os bombeiros ainda abriram parte do forro para verificar um vazamento de gás e derretimento da instalação elétrica provocado pelo superaquecimento da churrasqueira e não houve vítimas. Os usuários foram orientados a deixar o local e a energia elétrica e o fornecimento do gás do salão foram desligados. O responsável pelo clube foi orientado a manter o salão isolado para uma perícia do Corpo de Bombeiros. Olha, um motociclista de 30 anos ficou ferido após uma colisão com um carro GM Corsa no bairro Pinheirinha, em Criciúma. O acidente ocorreu no cruzamento das ruas Imigrante Tomé e Imigrante Neto na noite do último domingo, por volta das 8 da noite. Segundo a Polícia Militar, o motorista do Corsa invadiu o percurso do motociclista após realizar uma conversão à esquerda. O condutor fugiu do local sem prestar socorro ao piloto, que sofreu escoriações na perna esquerda. A vítima foi encaminhada à unidade de pronto atendimento do bairro Rio Mãe do motociclista após realizar uma conversão à esquerda. O condutor fugiu do local sem prestar socorro ao piloto, que sofreu escoriações na perna esquerda. A vítima foi encaminhada à unidade de pronto atendimento do bairro Rio Maina e um boletim de ocorrência ficou registrado.

8:10, vamos agora aos destaques e informações do plantão de polícia da região da MESC, também de Araranguá. Automóvel pega fogo no pátio de posto de combustível no município de Sombrio. Operação das polícias civil e militar prende casal que atuava no tráfico de drogas na cidade de Santa Rosa do Sul. Mulher é presa com mais de 6 quilos de droga perto de escola no município de Sombrio. E ainda homem é preso após furtar fios em frente à creche municipal de Araranguá. São os destaques e as informações, a atualização do plantão de polícia que a gente traz aqui para você. 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

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Olha, na madrugada de ontem, segunda-feira, por volta da 1h30 da madrugada, o Corpo de Bombeiros foi acionado para uma ocorrência de incêndio em veículo no pátio de um posto de combustível no bairro Nova Brasília, em Sombrio. Quando os bombeiros chegaram no local, constataram que populares haviam utilizado água, conseguindo controlar o princípio de incêndio antes da chegada da guarnição. Os bombeiros realizaram o resfriamento do painel do veículo e o rescaldo com o emprego, né, da utilização aí da água transportada para eliminar possíveis focos remanescentes e evitar, então, novamente que o fogo se propagasse. Posteriormente, a Polícia Militar foi acionada e compareceu no local. O veículo, um Palio Weekend de cor prata, ficou aos cuidados da guarnição da Polícia Militar. Uma operação que envolveu as polícias civil e militar terminou com a prisão de uma mulher de 37 anos e um homem de 27 anos por volta das 6h30 da manhã de ontem, segunda-feira, no bairro Parque Rosita, na cidade de Santa Rosa do Sul. Após uma investigação da Polícia Civil sobre o tráfico de drogas naquela localidade, com elementos levantados durante as diligências, a autoridade policial representou ao Poder Judiciário pela prisão preventiva de um dos investigados e pela expedição de mandados de Civil sobre o tráfico de drogas naquela localidade, com elementos levantados durante as diligências. A autoridade policial representou ao Poder Judiciário pela prisão preventiva de um dos investigados e pela expedição de mandados de busca e apreensão na residência e também em estabelecimento comercial. Durante o cumprimento das ordens judiciais, os policiais localizaram porções de crack, maconha e cocaína, além de duas balanças de precisão e três aparelhos celulares. Não foi divulgada a quantidade das drogas apreendidas no local. De acordo com a Polícia Civil, o local investigado já era conhecido como ponto de venda de drogas. As guarnições da Polícia Militar contaram com o apoio do Canil K9 de Araranguá. E durante as buscas, o cão farejador acabou localizando entorpecentes em outro imóvel que fica ao lado no endereço que inicialmente era investigado. O homem de 27 anos, que já possuía um mandado de prisão preventiva, também foi autuado em flagrante com a apreensão dos entorpecentes. A mulher de 37 anos foi presa em flagrante pelo crime de tráfico de drogas e associação para o tráfico.

A dupla foi conduzida até a central de flagrantes de Araranguá, onde foi autuado por tráfico de drogas. Uma mulher de 22 anos foi presa pela Polícia Militar na noite de ontem, segunda-feira, no município de Sombrio, após ser flagrada com uma grande quantidade de drogas em uma kitnet localizada nas proximidades de uma escola no bairro São Luís. De acordo com a Polícia Militar, por volta das 10 horas da noite, as guarnições foram até o endereço após receberem denúncias anônimas informando que uma mulher estaria comercializando entorpecentes nas proximidades da unidade escolar. No local indicado, os policiais encontraram a suspeita, que, segundo a PM, demonstrou nervosismo com a presença das guarnições. A equipe do K9 foi acionada e o cão de faro Argo realizou buscas no imóvel. Durante a ação, foi localizada embaixo da cama do quarto da jovem uma mochila contendo diversos tabletes com a presença das guarnições. A equipe do K9 foi acionada e o cão de faro Argo realizou buscas no imóvel. Durante a ação, foi localizada embaixo da cama do quarto da jovem uma mochila contendo diversos tabletes de maconha, além de cocaína e crack. Conforme dados repassados pela Polícia Militar, foram apreendidos 6 quilos de maconha, 102 gramas de cocaína, 463 gramas de crack. Diante da situação, a jovem recebeu voz de prisão e foi conduzida à Delegacia de Polícia Civil de Araranguá para os procedimentos cabíveis serem tomados. Um homem de 38 anos foi preso em flagrante na madrugada de ontem, segunda-feira, após ser surpreendido com fios furtados de um poste localizado em frente a uma creche municipal no bairro Lagoão, em Araranguá. A ocorrência foi registrada por volta das 2h30 da madrugada e, segundo a Polícia Militar, a guarnição realizava patrulhamento quando recebeu informações de que os fios estariam sendo furtados no local. Os policiais seguiram imediatamente até o endereço e avistaram um homem deixando as proximidades com os fios na mão. Ele foi abordado e, conforme a PM, admitiu ter cortado a fiação instalada no poste. Durante a verificação, os policiais constataram que os fios haviam sido cortados e localizaram ainda um alicate e uma serra manual, ferramenta que teria sido utilizada, então, na retirada da fiação. De acordo com a Polícia Militar, o material furtado pertencia à Unidade Municipal de Ensino. O homem recebeu voz de prisão e foi encaminhado juntamente com a fiação recuperada e as ferramentas apreendidas até a Central de Plantão Policial de Araranguá. 8 horas e 18 minutos. Eram estas as informações e os destaques do plantão de polícia de hoje, desta terça-feira, 18 de agosto de 2026. 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Hoje, desta terça-feira, 18 de agosto de 2026. 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Amanhã, quarta-feira, retornaremos com mais informações e destaques do plantão policial.

Muito bem, agora 8h19. Falamos aqui para vocês então os destaques e as informações, movimentação então já do plantão de polícia. Daqui a pouquinho vamos falar de esportes então, minha gente. Setor esportivo aqui na Verdes Mares FM. Vamos trazer aí informações aqui para vocês. Também vamos fazer um apanhado geral das notícias do Arroio do Silva, da nossa região. Informações importantes que a gente destaca aqui nesta manhã, junto com o nosso time de anunciantes, o nosso time de comerciantes, os melhores do sul de Santa Catarina. Vamos falando aqui para vocês e mandando um bom dia aqui para o nosso amigo Nelson Fernandes, tá ligado com a gente, tá acompanhando a nossa programação. Obrigado pelo carinho e pela participação aí também. Olha, daqui a pouquinho a minha amiga Dila mandou um áudio para nós ontem. Nós vamos acompanhar aqui qual é o áudio, né? Ela que mandou também uma foto. E daqui a pouquinho a gente já passa o recadinho da nossa amiga Dila, que tá ligado com a gente. Obrigado, Dila. A Terezinha, minha amiga. Bom dia, Evandro. Que Deus abençoe nossa semana, uma terça-feira iluminada e abençoada por Deus. Obrigado, Terezinha. Deus te abençoe.

0: Passa o recadinho da nossa amiga Dila, que tá ligado com a gente. Obrigado, Dila. A Terezinha, minha amiga. Bom dia, Evandro. Que Deus abençoe nossa semana, uma terça-feira iluminada e abençoada por Deus. Obrigado, Terezinha. Deus te abençoe. Um beijo no teu coração. A Ivonete Ortiz, bom dia, meu amigo querido. Que Deus nos abençoe hoje e sempre. Grande abraço a todos. Obrigado, Ivonete. Um beijo no teu coração. 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Meu amigo Tal da Carroça tá mandando bom dia aqui para nós. O telefone dele aí para pequenos fretes, limpezas de lote, cortes de grama é o 999 21 5249. A minha amiga Kay e o meu amigo Vando mandando bom dia. O seu Antônio e a dona Elizabeth também mandando bom dia. O seu Albino e a dona Lourdes mandando aquele abraço, aquele bom dia pra nós. A Vera e o Igor mandando bom dia, uma ótima e abençoada terça-feira. Seu Osvaldo e a dona Edith mandando bom dia aqui pra gente também. A Masa e o Alex, bom dia, meus amigos, uma ótima terça-feira a todos nós. A Ana Cardoso, sua família, seu esposo, sempre em oração com a gente, também manda bom dia pra nós aqui. Obrigado pelo carinho e pela participação de todos vocês que estão ligadinhos aqui no nosso programa. Obrigado pelo carinho, pela sintonia. Vamos fazer o seguinte, vamos trazer um intervalinho aqui dos amigos e na sequência nós estamos de volta com a continuidade do nosso programa, trazendo todas as informações aqui para vocês, toda a movimentação que a gente tem. Então, destaques importantes aqui da Verdes Mares FM. Intervalo rápido, 8h22, e nós voltamos já já por aqui então.
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0: 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Intervalo rápido, 8h22, e nós voltamos já já por aqui então.
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3: 8:23.
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Olha, pessoal, estamos de volta então. Agora 8 horas e 36 minutos, 8h36. Você que tá ligado aqui com a gente, muito obrigado pelo carinho da sua companhia. Olha só, minha gente, daqui a pouquinho nós vamos falar. Entrei em contato agora com o prefeito Jorge e ele gentilmente nos atendendo aí por telefone. Ele me passou algumas informações interessantes aqui sobre essa questão do ponto, né, de um eletroponto de abastecimento de veículos que tem, veículos elétricos, que tem ali na prefeitura, aqui na prefeitura de Balneário Arroio do Silva, ao lado da prefeitura, né, ou como queiram, em frente à prefeitura, aí fica, como a prefeitura fica numa esquina, fica em duas situações aí, né, mas é pro lado da Avenida Florianópolis. Tem dois eletropontos ali. E depois eu vou explicar um pouquinho mais para vocês como tem uma crescente agora, né? Ele não é gratuito, é uma parceria da administração municipal, uma parceria da prefeitura junto com as centrais de energias elétricas de Santa Catarina, a Celesc. E a gente vai fazer um apanhado geral depois, explicando um pouquinho mais como é que funciona, para quem quiser participar aí, tá? E aí, é como a gente tem falado, as redes de eletropostos, seriam os eletropostos públicos para recarga de veículos. Tem subido aí, segundo a Celesc, a gente vai fazer um apanhado para vocês. Eu estava falando isso na matéria do Diário Catarinense. E em seguida a gente traz

informações aqui para vocês. Olha, gente, o que eu quero destacar aqui, outro recadinho importante é que a Dila, a minha amiga Dila aqui, ela trouxe uma informação, né, de que foi encontrado aí, né, um pacote, né, de, eu acredito que seja aqueles pacotes da Shopee, tá, em nome de Caroline Horves, ou Rovurs, porque é R-O-V-W-R-S, o sobrenome dela, então seria Rovurs, né, Caroline com K, Rovurs. Se alguém conhece, ela é moradora do centro, Avenida Santa Catarina, 225. Esse pacote tá ali com a Dila, minha amiga Dila aí encontrou o seu esposo, né? Eles encontraram esse pacote. E se alguém conhece ou sabe que foi perdido aí, ou alguma coisa do gênero, um pacote de cor preta, da Shopee, entre em contato aí com a Dila. Vou passar o contato de telefone aqui da Dila, tá? Pra vocês falarem aí, é o código de área 54997149256. Ou qualquer coisa, entre em contato com a gente que a gente repassa essa informação aí pra vocês, tá ok? Ou qualquer coisa, entre em contato com a gente que a gente repassa essa informação aí pra vocês, tá ok?

0: Ainda vamos ter notícias do Arroio do Silva e da região. Hoje eu quero fazer um apanhado geral novamente aí sobre as questões que nós temos aí, né, minha gente? Questões que a gente destaca aqui pra você, que são as informações da movimentação política da região, né? Ontem eu acabei conversando com a Morgana Daniel, ela é que é candidata a deputada federal aqui pela região sul de Santa Catarina. Ela não tinha ainda informações, releases para nos repassar. Já falamos ontem do Thiago Zilli. E claro, também vamos trazer as informações. Hoje é dia de sessão da Câmara de Vereadores. Nós vamos trazer o posicionamento dos vereadores. Vamos tentar contato aí com os vereadores para saber como é que eles vão destacar aqui para nós, né? Seus posicionamentos. É, tem alguns vereadores que já têm posicionamento pré-definido, né? O caso dos vereadores do MDB, com o apoio principal aí a deputado estadual, o vereador Márcio Macan e a vereadora Grace Copetti. Ao apoio do Thiago Zilli, deputado estadual. As outras siglas aí a gente não sabe, né? Como que vai ficar aí a federal, o Senado, entre outras coisas. Entender mais o vereador Maicon Viana. Pelo que eu tenho aqui de informações, ele vai apoiar a deputada estadual Clésio Salvaro. O Salvaro, que foi prefeito de Criciúma, a deputada estadual. E o apoio ao Júlio Garcia, deputado federal. Maicon Viana, pelo que eu tenho aqui de informações, ele vai apoiar a deputada estadual Clésio Salvaro. O Salvaro, que foi prefeito de Criciúma, a deputada estadual. E o apoio ao Júlio Garcia, deputado federal. O vereador Clailton de Oliveira, deputado federal, vai apoiar aí, se não me engano, o Sargento Lima. Aquele mesmo que esteve aqui conversando com a gente e que recebeu o título de cidadão arroz silvense, é deputado federal, hoje ele é deputado estadual. E também vamos ter o apoio, se não me engano, do Gessé Lopes, aqui de Criciúma. Acredito que é esse o apoio do vereador Clailton de Oliveira. Eu tentei contato com ele ontem, ele estava com outros compromissos, não conseguiu nos atender. E os vereadores do PP... Eu não sei como é que vai ser o apoio aí, não foi manifestado ainda. Quero perguntar, inclusive, para o vereador Elvio Zoc. A gente sabe que ele não irá apoiar o projeto do ex-prefeito Evandro Scaini, nem, acredito, do deputado Zé Milton. Não sei ainda, tá? Os outros vereadores do PP, nós temos outros três, o Everton Forquilinha, o Eve Forquilinha, o Vandrei Barreto e a Maria Alice Luciano, vereadores da bancada do PP. Irão apoiar o projeto da dobradinha Evandro Scaini e José Milton Schaeffer. Já do PSD, os outros três vereadores também, já falei aqui do Maicon Viana, que vai apoiar a deputado federal, o Júlio Garcia, mas a deputada estadual vai com o Clésio Salvar. Nós vamos ter aí, então, as informações dos outros três da bancada do PSD, vereador Pedro Eugênio Coelho, vereador Pedrinho, o vereador Vado e o Maicon Oliveira. O apoio será o ex-prefeito Evandro Scaini, mas ao deputado federal, que vai a candidato, né? Ao Júlio Garcia, que a gente vai trazer. O apoio será o ex-prefeito Evandro Scaini, mas ao deputado federal, que vai a candidato, né? Ao Júlio Garcia, que a gente vai trazer. Agora 8 horas e 44 minutos, 8h44. Mais ou menos assim é a distribuição de apoios da Câmara de Vereadores de Balneário Rui do Silva. Daqui a pouquinho a gente traz mais informações, fazendo um apanhado geral. Hoje tem sessão da Câmara. 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
1: 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Agora são 8h48. Mas vamos fazer o seguinte então, vamos dar um pulinho, vamos falar aqui então de esportes, mas antes eu trago um recadinho aí do nosso amigo instrutor autônomo Darinho, ele que está aí à disposição para você, meu amigo e minha amiga, que quer fazer a sua primeira CNH. 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

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É hora do setor esportivo, são 8h50, vamos embora falar de esportes aqui então na nossa programação. 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Vamos falar aqui, então, de esportes.

Hoje nós vamos falar aí dos campeonatos. Nós temos aí campeonato da Série B, nós temos Copa Libertadores da América, nós temos também a Sul-Americana. E nós tivemos ontem um resultado que foi muito ruim aí para a equipe do Internacional. Ah, não foi um resultado nada agradável. Mas antes vamos falar da Série C. Teve o Ipiranga de Erechim que jogou contra o Guarani. Resultado aí importante. O Ipiranga de Erechim acabou empatando com o Guarani em 1-1. Com esse resultado ficou aí com 25 pontos. E tá todo mundo meio embolado ali, gente. Todo mundo brigando ainda por uma vaga. Tá? Olha, o Botafogo da Paraíba, que é o terceiro colocado, tem 27 pontos. E o Figueirense, que é o 14º, tem 24. A diferença é só 3 pontos e faltam 2 jogos para terminar aí, então, a rodada da fase de... da primeira fase. Depois vem a fase de mata-matas, né? Que é o grupo. Então, ontem o resultado é importante. 2 jogos para terminar aí, então, a rodada da fase de... da primeira fase. Depois vem a fase de mata-matas, né? Que é o grupo. Então, ontem um resultado importante aí para a equipe do Ipiranga de Erechim. A próxima rodada acontece no final de semana. Tem o Caxias jogando contra o Santa Cruz fora de casa. O Figueirense jogando contra o Inter de Limeira. O Brusque jogando contra o Amazonas. O Barra jogando contra o Maringá. E o Ipiranga vai jogar contra o... a Ferroviária, que ontem fez 4-0 no Paysandu. Complicado esse jogo aí, tá? Série B do Campeonato Brasileiro, nós temos rodada hoje, são 3 jogos hoje. O vice-líder, Juventude, vai ter um jogo importante contra o Goiás, lá em Goiânia, às 9h30 da noite. O Goiás tem 32 pontos, é o 10º colocado. O Juventude tem 39, tá? Esse jogo às 9h30 da noite. No mesmo horário tem Náutico e Ceará. O Ceará tá caindo na tabela, o Náutico também. As duas equipes estão próximas da zona de rebaixamento. E ainda nós temos o Londrina contra o Atlético Goianiense. Tá? Lembrando que o Avaí joga amanhã às 7h30 da noite contra o Sport na Ressacada. E o Criciúma vai jogar contra o Botafogo de Ribeirão Preto amanhã às 9h30 da noite. Então hoje, às 21h30, 9h30 da noite, tem Goiás e Juventude. Juventude é o vice-líder da competição. Falando de esportes, infelizmente, resultado que não foi nada bom para o Inter. Mesmo assim, saiu da zona de rebaixamento. Mirassol ficou com 23, Remo 23, Vasco 22. Eu acho que quem já está rebaixado é a Ponte Preta. Mesmo tendo ainda 16 rodadas ainda pela frente, a equipe tem 11 pontos. Está rebaixada é a Ponte Preta. Mesmo tendo ainda 16 rodadas ainda pela frente, a equipe tem 11 pontos. Apenas uma vitória até agora na competição. Então é bem difícil, né? A Chapecoense teria que vencer das 16, teria que vencer 11 partidas seguidas. É somar 33 pontos, fazer ficar com 11 que já tem, chegar aos seus 44 pontos. Não é fácil, né? Não é fácil. De 16 vencer 11. Mas a vida é difícil para outras equipes também. O Grêmio, no caso, que tem 25 pontos, o Grêmio tem um jogo a menos ainda. Esse jogo é importante, é jogo contra o Botafogo. Tá? Lembrando que a Chapecoense também tem um jogo a menos, Vasco tem um jogo a menos, Mirassol também tem um jogo a menos, o Inter tem 23 jogos já, 23ª rodada. O Grêmio precisa somar pelo menos mais 20 pontos para chegar a 45, seriam pelo menos 7 vitórias, metade aí dos jogos. O Grêmio venceu por enquanto 6, do Inter a mesma situação, o Inter tem 24 pontos. Precisa mais ou menos isso também, precisa 7 vitórias nos 16 jogos restantes. É 15 na realidade para o Inter, né? Tem um jogo a mais. Mas é complicado aí para a dupla Grenal, os dois estão passando um perrengue muito grande.

A rodada do Campeonato Brasileiro, ela acontece no final de semana. O Inter joga contra o Atlético Mineiro na arena, no Beira-Rio. E o Grêmio vai jogar contra o Bragantino lá em Bragança Paulista. Não é jogo fácil, não. O time do Bragantino é um time difícil de ganhar aí. Ah, o Chapecoense joga contra o São Paulo domingo na Arena Condá. Beira-Rio. E o Grêmio vai jogar contra o Bragantino lá em Bragança Paulista. Não é jogo fácil, não. O time do Bragantino é um time difícil de ganhar aí. Ah, o Chapecoense joga contra o São Paulo domingo na Arena Condá. O vice-líder e o líder jogam no sábado e no domingo. O Flamengo, que é vice-líder, joga contra o Cruzeiro no sábado lá no Mineirão. E o Palmeiras joga contra o Vasco lá na Arena Palmeiras no domingo, 4 da tarde. Estamos falando de esportes aqui pra vocês então, né? Tem Copa Sul-Americana, hoje tem jogo de volta. Um brasileiro em campo apenas hoje. O restante joga na quarta e na quinta-feira. A gente traz o destaque importante do São Paulo. Copa Sul-Americana hoje tem São Paulo em campo. O primeiro jogo foi 1-1 lá na Bolívia contra o Bolívar, em La Paz. O Grêmio acabou caindo fora para o Bolívar e poderia estar na Sul-Americana. Assim concentra as suas atenções apenas agora na Copa do Brasil, que ainda tem e vai enfrentar o seu maior rival nas quartas de final. E também as suas forças maiores no Campeonato Brasileiro, porque não pode ser rebaixado, né? Então, quem vencer hoje de São Paulo e Bolívar passa para a próxima fase e pode pegar o Boca Juniors. O Boca Juniors venceu o primeiro jogo por 3-1. Ainda joga pelo empate e pode perder pelo placar de 1-0 contra o paraguaio Recoleta. Isso é hoje às 7 da noite. Então o Boca joga às 7 da noite, São Paulo às 9:30. São Paulo no Morumbi contra a equipe do Bolívar, Copa Sul-Americana. Vamos falar de Libertadores da América e nós estamos falando de esportes aqui com você, sempre falando aqui para a Seven Internet, é a internet número 1 no sul do estado de Santa Catarina, WB 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Ou melhor, um brasileiro em campo pela Libertadores da América. O Fluminense joga contra o argentino Independente Rivadavia e joga lá nas Malvinas Argentinas. Jogo às 19 horas. Primeiro jogo 0-0. Campo pela Libertadores da América. O Fluminense joga contra o argentino Independente Rivadavia e joga lá nas Malvinas Argentinas. Jogo às 19 horas. Primeiro jogo 0-0. Novo empate, decisão nos pênaltis. Quem vencer fica com a vaga. O Fluminense, se passar, vai jogar contra o Coquimbo Unido ou o Platense nas quartas de final. Eles se enfrentam amanhã. A primeira fase, gente, deu tudo empate. O único jogo que não aconteceu ainda foi o Tolima e Independente Del Valle, que acontece hoje.

hoje, né, aquela situação terrível que a Colômbia passou com o terremoto, que ainda está enfrentando. O Tolima da Colômbia joga às 9:30 da noite contra o Independente Del Valle. O restante foi tudo empate e tudo praticamente 1-1. Nós tivemos o Rosário Central e Corinthians, Fluminense, Independente e Rivadavia empataram em 0-0. Depois, Estudiantes da Argentina, Universidade Católica do Chile, Cruzeiro e Flamengo, Mirassol e LDU, Palmeiras e Cerro Porteño, Platense e Coquimbo Unido, tudo 1-1. Agora é a hora da verdade. Novo empate, decisão nos pênaltis. Quem vencer vai ficando com a vaga, então, dos jogos que acontecem hoje, amanhã e quinta-feira. Os brasileiros da Sul, da Libertadores, hoje, então, o Fluminense jogando na Argentina contra o Rivadavia às 19 horas. Aí nós temos o Palmeiras joga amanhã contra o Cerro Porteño lá no Paraguai, esse jogo às 19 horas amanhã. Ainda a gente tem amanhã o confronto brasileiro entre Flamengo e Cruzeiro, 21:30. E aí na quinta-feira o Corinthians joga às 9:30 da noite contra o Rosário Central em São Paulo. O Mirassol joga na quinta, fora de casa, no Equador contra o LDU, às 19 horas. São os brasileiros, né? Fluminense, Palmeiras, Mirassol, Cruzeiro, Flamengo e Corinthians que estão na Libertadores da América. Equador contra o LDU, às 19 horas. São os brasileiros, né? Fluminense, Palmeiras, Mirassol, Cruzeiro, Flamengo e Corinthians que estão na Libertadores da América. São esses os destaques que a gente traz do setor esportivo aqui para vocês. 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Amanhã voltamos a falar de esportes aqui na nossa programação.

Olha, pessoal, são 9 horas e 5 minutinhos. Então, como eu, daqui a pouquinho eu vou falar aqui do convite para a sessão da Câmara de Vereadores de Balneário Rui do Silva hoje à noite. Eu estava falando dos vereadores e, claro, que tem também aí a bancada do PSD, fazendo parte da bancada do PSD, né? É, a gente não pode deixar de reforçar aqui que o prefeito Jorge, Luiz Freitas, ele que é da bancada do PSD, vai apoiar, né, a deputado federal, então, Júlio Garcia, e a deputada estadual está com o Evandro Scaini. Então, nós temos a bancada do PSD, exceto o PSD, vai apoiar, né, a deputado federal, então, Júlio Garcia, e a deputada estadual está com o Evandro Scaini. Então, nós temos a bancada do PSD, exceto o Maicon Viana, que não vai apoiar a candidatura, então, do ex-prefeito Evandro Scaini a deputado estadual, bancada do PSD. O mesmo vale da bancada do PP. Dos quatro vereadores, apenas o Elvio Zoc não apoiará a candidatura do ex-prefeito Evandro Scaini aqui em Balneário Arroio do Silva. Por outro lado, aí a bancada do PP e do PSD, que é da base aqui de Balneário Rui do Silva, a nível federal, irá apoiar nomes diferentes, Então, o PSD segue o caminho de apoiar Júlio Garcia com toda a bancada, inclusive com o vereador Maicon Viana, apoiando aí, então, o deputado, candidato a deputado federal e é deputado estadual Júlio Garcia, e a bancada do PP, pelo menos os três vereadores, afirmo, não sei ainda qual o apoio do vereador Elvio Zoc, mas a bancada do PP dos três vereadores, eles seguem aí, então, com o apoio ao deputado federal, candidato a deputado federal, é deputado estadual, Júlio Garcia, pelo menos essa é o que nós temos de informação por enquanto aqui da bancada. Então, o prefeito Jorge apoiando

candidatura a nível estadual, ele é do PSD, mas apoia o ex-prefeito Evandro Scaini e apoia, né, o seu candidato do seu partido, o deputado estadual que vai à federal, o Júlio Garcia. Composição aí da Câmara, juntamente com o executivo, prefeito municipal Jorge Luiz Freitas. É interessante a gente tocar nesse assunto porque tem uma mobilização. Então, o único vereador do PL que hoje... Prefeito Municipal Jorge Luiz Freitas. É interessante a gente tocar nesse assunto porque tem uma mobilização. Então, o único vereador do PL que hoje não está como vereador, né? Ele está licenciado, por enquanto, vereador Clailton, mas está fazendo seu trabalho como vereador, como legislador, como fiscalizador, tem conversado, mesmo não estando licenciado, sem remuneração da prefeitura, aliás, da Câmara de Vereadores, ele está fazendo aquele trabalho importante, né? Esse trabalho que é, que a gente acaba destacando. Então, eu tenho acompanhado as redes sociais do vereador Clailton de Oliveira, ele se licenciou de vereador durante 4 meses, então já assumiu o vereador Everaldo Caetano, Everaldo Chapelão, ele que ficará aí no mês de agosto agora, setembro, outubro e novembro. O vereador Clailton volta a partir do dia 1º de dezembro a frequentar a Câmara de Vereadores como vereador novamente nas sessões, mas o trabalho de legislador, o trabalho de fiscalizador segue pelo vereador Clailton de Oliveira, que eu tenho acompanhado, ele tem conversado com o prefeito, ele tem questionado algumas obras, ele tem buscado informações sobre algumas questões que muitas vezes estão paradas, e aí ele faz esse trabalho, continua fazendo esse trabalho de fiscalização, ele que tem por si as suas redes sociais também, né? Já falamos com ele aqui, só que ainda não temos qual é o posicionamento dele a nível de estado e a nível federal. Nesse caso que a gente fala, obviamente, candidatos, né? A nível federal, ele já falou aqui que o parceiro dele, o apoio dele será para o Sargento Lima, que esteve aqui, inclusive, aqui na Verdes Mares FM, a gente conversou, né, e já falamos sobre isso. A nível estadual, se não me engano, eu acho que é o Gessé Lopes, eu não posso ter certeza aqui. E o dele será para o Sargento Lima, que esteve aqui, inclusive, aqui na Verdes Mares FM, a gente conversou, né, e já falamos sobre isso. A nível estadual, se não me engano, eu acho que é o Gessé Lopes, eu não posso ter certeza aqui. E, claro, para governador do mesmo partido, Jorginho Melo, ele que tem falado, divulgado muito as ações do atual governador Jorginho Melo, que tem feito um bom trabalho, e aí, né, aqui dentro da nível aqui da nossa região também. Então tá aí o vereador Clailton de Oliveira, continuando com o seu trabalho de fiscalizador, mesmo não estando, né, à frente da Câmara de Vereadores, não estando dentro da Câmara de Vereadores, ele é um vereador licenciado neste momento por 4 meses. E aí, outra situação, já falei aqui, a outra bancada é a bancada do MDB, né? Então, com o vereador Márcio Macan, a vereadora Grace Copete, até então, pelo que eu sei, o apoio será para o vereador, o atual deputado estadual, que continua e tenta uma possível reeleição. Ele fala, então, eles vão apoiar o Thiago Zilli, do MDB mesmo. E aí, claro, a nível federal a gente não tem ainda informação, e aí tem a outra parte de apoio, né, de governo do estado, podemos dizer, essa coligação, né, tá com o MDB junto com o PSD, e assim, um pouco tá de um lado, um pouco tá do outro, então, mas os vereadores a nível estadual, para deputado estadual, estão apoiando o candidato do partido, Thiago Zilli, que é do MDB. Depois a gente fala aí, porque nós temos outros nomes também aqui da nossa região. Eu já falei aí, a nível federal, não podemos esquecer da Morgana Daniel, que é do Partido Novo, é de Araranguá, jornalista, muitas pessoas conhecem bem também aqui da nossa região. Eu já falei aí, a nível federal, não podemos esquecer da Morgana Daniel, que é do Partido Novo, é de Araranguá, jornalista, muitas pessoas conhecem bem ela aí, com o trabalho que ela desempenhou por muito tempo aí, e ela vai fazer esse trabalho a nível federal. Ela é candidata.

a deputada federal. São 9:12, 9:12. Daqui a pouquinho a gente fala um pouquinho mais ainda, reforça essa informação aí pra vocês, né? É, a Rosângela Pereira tá mandando bom dia aqui pra nós. É bom dia, Deus abençoe grandemente vocês. Cleilton, Deus abençoe grandemente. Estou com você nesta nova trajetória de trabalho. Ela fala aqui. Seu José Kinderman, bom dia, Evandro. Que Deus abençoe você, sua família e toda a sua equipe. Sempre com muitas bênçãos. Obrigado, amigo, para o amigo e para a família também. Aí, Deus abençoe com muita paz e muita alegria neste novo dia. 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Gente, antes de finalizar, eu falei de uma matéria aqui que ficou meio estranha, né? E eu não tinha entendido direito. Uma mulher de 25 anos que foi encontrada morta com um tiro no rosto. E um adolescente de 16 anos foi preso suspeito de feminicídio, que era companheiro. Parece meio estranha a situação, né? Mas vejam bem, uma mulher de 25 anos foi encontrada morta com um tiro no rosto dentro da residência em Palmitos, no oeste de Santa Catarina, na manhã de ontem. O companheiro dela, um adolescente de 16 anos, foi preso pela Polícia Militar após ser localizado na casa de um familiar. O caso é investigado como possível feminicídio. A PM foi acionada para prestar o apoio ao Corpo de Bombeiros no bairro Bortolanza. Ao chegar no local, os policiais encontraram a mulher caída dentro da residência com um ferimento aparentemente provocado por um disparo de arma de fogo na região da face. A morte foi constatada ainda no local. Conforme informações repassadas inicialmente aos policiais, o adolescente teria procurado o quartel do Corpo de Bombeiros antes da chegada da Polícia Militar e informado a mulher que havia sido atingida por um disparo. Em seguida, ele deixou o local. A PM, realmente, aos policiais, o adolescente teria procurado o quartel do Corpo de Bombeiros antes da chegada da Polícia Militar e informado a mulher que havia sido atingida por um disparo. Em seguida, ele deixou o local. A PM isolou a residência e iniciou as buscas pelo adolescente. Ele foi encontrado na casa de um familiar. Segundo a PM, o jovem estava visivelmente alterado e afirmou inicialmente ter efetuado o disparo, alegando que o tiro teria sido e ocorrido de forma acidental. Durante diligências, os policiais localizaram um revólver em meio à vegetação. A arma estava carregada com 5 munições, sendo 4 intactas e 1 deflagrada. Além da arma, das munições, né, foram apreendidos aproximadamente 40 gramas de maconha e 8 porções de cocaína. Uma mulher de 57 anos, vizinha do casal, foi ouvida como testemunha. Segundo o relato dela, o adolescente teria procurado ajuda após o ocorrido. O adolescente foi preso e encaminhado à delegacia de Palmitos. A Polícia Civil ficará responsável pela investigação. Agora, mais uma triste situação de uma morte, né? Uma mulher de 25 anos, uma jovem de 25 anos, acabou sendo morta. Agora, o que chama atenção é o fato...

0: fato do adolescente ser o companheiro dela, né? Um adolescente de 16 anos. Então, geralmente não acontece. E obviamente, acontece às vezes ao contrário, né? O homem ter um relacionamento com adolescentes de 15, 16 anos e acontecer o feminicídio ou acontecer essa parte da... que a gente acaba destacando, né? Das agressões, entre outras coisas. Então, eu tinha lido a matéria anteriormente, uma outra matéria que estava, e agora atualizando aqui no Diário Catarinense, esta mulher tinha um companheiro de 16 anos e ele acusado de dar um tiro no rosto dela, e agora ele alega que... aconteceu de forma acidental. Coisa, né, gente? Como tem acontecido isso? E não só essa parte, falei hoje também na nossa programação, como tem acontecido também casos de não só feminicídios, mas muitas agressões, espancamentos e mortes de crianças, né? De meses de vida, de um ano, de dois anos, de três, de quatro anos, enfim, né? A gente tem acompanhado muito isso e tem sido realmente uma tristeza. São 9 horas com mais 17 minutos, a gente faz um intervalo por aqui e na sequência nós continuaremos com os destaques para vocês aqui, meus amigos e minhas amigas, trazendo todas as informações do Arroio do Silva da região, e eu vou falar sobre aquela questão do eletroponto, ou quem queira falar, né, eletropostos, que tem aqui na Prefeitura de Balneário Arroio do Silva. Falei com o prefeito Jorge e ele me repassou algumas informações que eu vou destacar para vocês em seguidinha. Aguarde aí, intervalo rápido, e nós voltamos já já.
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3: 9 horas e 18 minutos.
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3: 9 horas e 18 minutos.
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3: Olha aí, pessoal, estamos de volta então, você ligado aqui na Verdes Mares FM, você está acompanhando Cidade Alerta aqui da nossa 87.9, são 9 horas e 31 minutinhos, 9h31. Você que está conferindo com a gente, obrigado pelo carinho da sua companhia. 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A Rosângela Pereira tá falando aqui com a gente então, né? 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Pessoal, eu falei aqui que rede de eletropostos para veículos elétricos deve chegar a 100 cidades em Santa Catarina em 2026 e chegou no Arroio do Silva. Está ali na prefeitura. Vocês já notaram? Não sei se vocês passaram, de repente vocês

vocês estão analisando, eu gostaria que vocês passassem essa informação, principalmente para as pessoas que estão nos acompanhando, que estão que têm os seus veículos elétricos hoje, né? Seus veículos elétricos aí, tem então o eletroposto da Celesc com a Prefeitura de Balneário Arroio do Silva, tá? O número de cidades com eletropostos públicos para recarga de veículos elétricos deve subir para 100 até o final do ano, segundo a Celesc. Agora, o Arroio do Silva também conta com um, tá? O projeto faz parte de uma iniciativa da Celesc para estudar, então, o carregamento de veículos elétricos, além dos impactos na rede de distribuição e como os eletropostos são inseridos no mercado nacional. Projeto desenvolvido aí pela Fundação CERT, Organização de Pesquisa, Desenvolvimento e Serviços Tecnológicos. Bom, como é que funciona, tá? Para utilizar o eletroposto, é necessário escanear o QR Code no próprio local onde ele está inserido ou pelo aplicativo. Aplicativo que você já pode baixar aí, Eletroposto Celesc. São dois tipos de estação, as rápidas e as semi-rápidas. Nas semi-rápidas, o custo da energia é de R$1,99 por kWh, kWh, tá? R$1,99. Segundo a Celesc, a tarifa passou por uma redução recente de 10% aplicada pela companhia para incentivar a mobilidade de baixa emissão no estado. Já as estações rápidas, o valor, então, é de R$2,29 por kWh. Tá? O valor arrecadado é revertido para a operação do sistema, manutenção dos equipamentos e suporte ao cliente. Bom, estive conversando com o prefeito Jorge e ele acabou de me repassar exatamente isso, né? Então, esse posto é interessante a gente destacar, porque esse posto da Celesc, esse eletroposto ou um eletroponto, como queiram, está localizado ali na prefeitura. Alguns vão dizer que é ao lado da prefeitura, outros vão dizer que é à frente, dependendo exatamente como você se situar, porque a prefeitura fica numa esquina com a Cantuário e a Florianópolis. Mas vou certificar vocês e vou colocar vocês aí na localização certa. Fica pro lado da Florianópolis aqui, tá? Então fica pro lado da Florianópolis. Tem dois eletropontos de eletropostos de abastecimento de veículos elétricos, tá? Então são dois ali. E funciona exatamente como o prefeito Jorge me falou e a matéria diz aqui. É necessário escanear o QR Code no próprio local, os elétricos, tá? Então são dois ali. E funciona exatamente como o prefeito Jorge me falou e a matéria diz aqui. É necessário escanear o QR Code no próprio local onde ele está inserido ou já ter o aplicativo Eletroposto Celesc. E aí você faz o quê? Você vai cadastrar, vai colocar o teu nome lá, tudo certinho e tal. E aí você vai poder... vai fazer o pagamento, né? Você vai fazer o pagamento e com o abastecimento, depois do abastecimento. Você vai colocar o seu carro aqui. Ele funciona 24 horas, tá? Ele funciona 24 horas. Então, isso é bom para quem? Para os motoristas de aplicativo, para as pessoas que estão indo e vindo, né? Fazendo o seu trabalho muitas vezes. Tem pessoas que utilizam muito ida e vinda. Motoristas de aplicativo, não só eles, né, mas motoristas de entrega também. Tem muitas e muitas pessoas que estão optando agora pelos veículos elétricos. E tem um crescimento ainda maior. Então vai ter esta facilidade de abastecer. Já está ali na prefeitura. Já está ao lado ou em frente à prefeitura dois eletropostos ou dois eletropontos para abastecer os veículos elétricos. Uma grande iniciativa da Prefeitura Municipal em parceria com a Celesc, prefeito Jorge Freitas, juntamente aí com a subestação da Celesc, né, ali de Criciúma. Então, uma grande parceria para o município e nesse crescimento que tem os veículos elétricos e com certeza no verão nós teremos muitos outros ainda a circular em Balneário Arroio do Silva e é uma opção bem legal

pra gente trazer aqui de informações pra vocês, tá? Se você conhece alguém que tem o seu veículo, que é elétrico, ou você que tem, gostaria de fazer o abastecimento ali, tem problema nenhum, você deixa, tem de carga, tem a carga rápida e tem a semi-rápida, né? Se você conhece alguém que tem o seu veículo, que é elétrico, ou você que tem, gostaria de fazer o abastecimento ali, tem problema nenhum, você deixa, tem de carga, tem a carga rápida e tem a semi-rápida, né? Então você pode baixar o aplicativo. Gostei dessa iniciativa, foi legal mesmo, tá?

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Reforçando a hora certa e a temperatura, são 9h40 agora, 19 graus.

Pessoal, vamos seguindo por aqui. Deixa eu ver quem é que tá participando aqui com a gente, né? Olha, pessoal, é informação aí que chega para nós do João, né? O João fala aqui para nós: bom dia, Pix, estou passando dados da senhora que está desaparecida. Tem uma senhora. Alguém conhece a dona Marli Sônia Osório Severo? Ela está desaparecida. Daqui a pouco nós vamos colocar nas nossas redes sociais aí a dona Marli. Ela está desaparecida desde ontem. Os familiares estão procurando aí, então, ela. Se alguém conhece a Marli Sônia Osório Severo, se viu ela pelo Balneário Arroio do Silva, em algum local aí. Tem uma imagem dela aqui que é, possivelmente, ela estava na... frequenta a igreja. Deve ser a Nossa Senhora dos Navegantes, alguma coisa assim. Uma imagem dela aqui que é, possivelmente, ela estava na... frequenta a igreja. Deve ser a Nossa Senhora dos Navegantes, alguma coisa assim. Né? É a Igreja Católica. Se alguém tem a informação aí, nós agradecemos. Entre em contato com a gente aqui, depois a gente passa outros recados. Nós estaremos compartilhando também nas nossas redes sociais, Facebook e Instagram.

Pois bem, vamos nessa então, minha gente. Vamos seguindo com mais informações aqui para vocês. Hoje tem sessão da Câmara de Vereadores de Balneário Arroio do Silva, fazendo um apanhado geral para vocês aí da sessão. Sessão da Câmara de Vereadores, então, hoje à noite, a partir das 19 horas, você acompanha pelo Facebook e também pelo Instagram, tá? Facebook e Instagram. Ah, ou melhor, Facebook e YouTube, perdão, não é Instagram não do, da Câmara, tá? É Facebook e YouTube da Câmara de Vereadores, a gente faz a transmissão aí pra vocês e vocês acompanham direto aí nos canais oficiais da Câmara de Vereadores. Na nossa página do Facebook sempre tem o link lá pra você poder acompanhar, ou no Facebook ou no YouTube, aí você escolhe, pode colocar na sua TV, aí na TV da sua sala, você pode ficar de uma maneira mais tranquila, mais confortável, e quem prefere no Facebook, aí acompanha pelo seu celular, aí a TV fica um pouquinho mais complicado de colocar aí, né? Mas enfim, nós vamos destacando aqui para vocês as informações, o convite do presidente do Legislativo, Pedro Eugênio Coelho, mas enfim, nós vamos destacando aqui para vocês as informações, o convite do presidente do Legislativo, Pedro Eugênio Coelho, vereador Pedrinho, junto com os demais 10 vereadores, o Maicon Oliveira, o Vado, o Maicon Viana, a vereadora Maria Alice Luciano, o vereador Vandrei Barreto, o Eve Forquilinha, o Elvio Zoc, a Grace Copete, o Márcio Macan e ainda o Everaldo Caetano, que está ocupando aí, o Everaldo Chapelão, ocupando, né, o lugar aí, então, do vereador Clailton de Oliveira, que está licenciado.

Pessoal, notícias do Arroio do Silva aqui então, antes da gente finalizar, para vocês aqui que estão nos acompanhando, vejam bem, teve mais um encontro, uma reunião, né, para alinhar os preparativos da Semana Farroupilha, grupos tradicionalistas e a Prefeitura Municipal. A administração municipal, através do prefeito Jorge de Balneário Arroio do Silva, então realizou uma reunião de alinhamento com os grupos tradicionalistas que participarão da 22ª Semana Farroupilha, que acontece agora, hein? Mês que vem, do dia 13 ao dia 20 de setembro. Então realizou uma reunião de alinhamento com os grupos tradicionalistas que participarão da 22ª Semana Farroupilha, que acontece agora, hein? Mês que vem, do dia 13 ao dia 20 de setembro. O encontro teve como objetivo definir detalhes da organização e preparar a estrutura que receberá os participantes durante a programação. Neste ano, a estrutura da Semana Farroupilha e os piquetes serão montados ao lado do Centro Multiuso Estélio Pacheco Mucilo, que inclusive já estão começando aí os preparativos, né? Já estão começando aí os detalhes da montagem, tendo em vista que nós temos aí menos de 30 dias agora para o início, tá? Bom, outro momento de destaque será a chegada da Chama Crioula, que virá de Capão da Canoa, no Rio Grande do Sul. Neste ano, a responsabilidade pela condução da chama ficará com o grupo Campeiras do Litoral. As campeiras também irão abrir espaço para que os participantes da cavalgada possam se revezar na condução da Chama Crioula, fortalecendo o espírito de união e participação que marca a Semana Farroupilha. A reunião de alinhamento aconteceu na última sexta-feira na Prefeitura. Os grupos foram recepcionados pelo prefeito Jorge, a secretária de Turismo Itaionara Reco, o secretário de Administração e Finanças Jairo de Matos e o chefe de gabinete Vanderlei de Souza Leymar Azul. Então, quase tudo encaminhado, quase tudo pronto aí para a realização de mais uma Semana Farroupilha aqui em Balneário Arroio do Silva. 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Olha, gente, finalizamos com essa notícia importante para você, morador do Arroio do Silva. Moradores de Balneário Arroio do Silva terão a oportunidade de participar, então, da discussão sobre onde e como o município deverá priorizar os recursos públicos em 2027. Olha que iniciativa legal, hein, cara? A prefeitura realiza no dia 21 de agosto a audiência pública para discutir as metas e prioridades da administração municipal que serão ou que servirão de base para a elaboração da Lei de Diretrizes Orçamentárias e da Lei Orçamentária Anual, LDO e LOA. A audiência acontece no Centro Administrativo Prefeito José Hélio Borges, ali na Prefeitura mesmo, nas 14 horas do dia 21 de agosto. Então, dia 21 de agosto é sexta-feira agora, hein, gente? Sexta-feira agora. Além da participação presencial, a comunidade já pode encaminhar sugestões pela internet. A iniciativa permite que moradores indiquem demandas e prioridades para diferentes áreas da administração pública, contribuindo para o planejamento dos investimentos e serviços municipais do próximo ano. Por que que é tão importante, então, a participação da população? A audiência é uma das etapas importantes para a construção do orçamento público. Tipo o orçamento participativo. Sabe bem como é que funciona? Bom, a lei de diretrizes

0: Orçamentárias funciona como uma ligação entre o planejamento de médio prazo do município. Tipo o orçamento participativo. Sabe bem como é que funciona? Bom, a lei de diretrizes orçamentárias funciona como uma ligação entre o planejamento de médio prazo do município e o orçamento que efetivamente será executado no ano seguinte, estabelecendo metas e prioridades e orientando ainda, né, a população à elaboração da LOA. Essa função da LOA está prevista no artigo 165 da Constituição Federal. Na prática, é durante o processo de planejamento orçamentário que são estabelecidas prioridades que poderão refletir nas áreas diretamente ligadas ao cotidiano da população: saúde, educação, infraestrutura, pavimentação, mobilidade, esporte, turismo, assistência social, obras e manutenção dos serviços públicos. Viram bem? Vejam bem por que a importância. Então, se você, que muitas vezes está aqui falando, Evandro, sabe que precisamos um pouco mais de investimento na área da saúde? Olha, nós precisamos de um investimento um pouquinho melhor aí na infraestrutura. Evandro, o turismo não está andando, o comércio não está andando, precisamos de um investimento aqui. Vocês que falam aqui na rádio, vocês que falam entre vocês, que conversam, né? E sempre tem as suas opiniões. É importante você já dar um pulinho aí, então, para participar. Como participar, então, tá, gente? Participar é a dia 21 de agosto, 2 horas da tarde, no Centro Administrativo Prefeito Josélio Borges. Então, sexta-feira, 2 da tarde. Quem não puder comparecer, ainda pode encaminhar sugestões por meio do formulário disponibilizado na Prefeitura, pela Prefeitura, tá? Então, tem também aí, através aí da internet, você vai colocar o seu nome completo, o bairro que você mora e a sugestão. Então tem também aí, através aí da internet, você vai colocar o seu nome completo, o bairro que você mora e a sugestão. Qual a sugestão? E vai enviar de forma online. Se vocês não têm aí, nós vamos tentar colocar nas nossas redes sociais. É importante a gente falar sobre isso, né? E ainda destacar esta oportunidade do link para você participar de forma online. Para quem não quer participar aí, então, de forma presencial. Passamos as informações aqui para vocês, então, desta terça-feira. Amanhã nós retornamos com o nosso programa, o Cidade Alerta, fazendo um resumo da Câmara de Vereadores, trazendo todas as informações, então, desta terça-feira. Nós vamos tentar contato com o prefeito Jorge para que ele venha, para que ele possa vir aqui e falar sobre esta importante abertura para a comunidade da LDO e do LOA, L-O-A. Né, que é a Lei Orçamentária Anual e a Lei de Diretrizes Orçamentárias. Vamos ver se ele tem disponibilidade na sexta para bater um papo aqui com a gente e falar, porque podemos dizer que é um mecanismo do orçamento participativo, comunidade ativa, falando, né, o que tem mais prioridade de investimentos, e isso é muito legal. Então faz o seguinte, nós vamos fazer um intervalo, daqui a pouquinho nós estaremos de volta com a continuidade do nosso programa. Fiquem com a gente, intervalo por aqui, nós voltamos já já com um Bom Dia Cidade.
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Vamos nessa então, pessoal. Vamos começando o nosso Bom Dia Cidade de hoje, para desejar bom dia para todos vocês aí. E em seguida, nós vamos trazer aí a nossa mensagem da manhã, previsão do tempo, aqui os destaques da Central de Meteorologia, mais uma vez para vocês, com a Gilsânia, a meteorologista da IPAGRE. E também vamos falar, né, aqui das curiosidades do dia 18 de agosto. Sempre aqui com os nossos parceiros, os nossos colaboradores. Agora o Bom Dia Cidade, a gente vai chegando aqui então com todos vocês. Tá bom demais, né, minha gente? Tá bom demais aqui, né? E a gente vai destacando esta manhã. Parceiros, os nossos colaboradores, agora o Bom Dia Cidade, a gente vai chegando aqui então com todos vocês. Tá bom demais, né, minha gente? Tá bom demais aqui, né? E a gente vai destacando esta manhã especial, manhã maravilhosa. Já já curiosidades do dia, já já nossa mensagem da manhã. 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

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Vamos começar aí a nossa mensagem de hoje. Vamos falar da mensagem desta manhã, então, esta terça-feira. Vamos tentar falar um pouquinho aqui desta mensagem da manhã de hoje para vocês, então, tá certo?

Vamos lá, minha gente. Chegando por aqui, então, a mensagem de hoje. Nesta mensagem de hoje, terça-feira, nós vamos falar sobre as nossas orações. Será que... Vamos lá, minha gente. Chegando por aqui, então, a mensagem de hoje. Nesta mensagem de hoje, terça-feira, nós vamos falar sobre as nossas orações. Será que podemos colocar, sim, toda a nossa esperança, toda a nossa confiança ao orarmos a Deus? Lembrem que ontem, na nossa mensagem, eu acabei falando sobre o cuidado que nós temos que ter nessa parte do orgulho, né? Principalmente da prepotência, da arrogância, de que quando oramos ao Senhor, Ele deve nos responder de imediato, como se fosse um garçom. Precisamos de uma resposta, Deus está ali e traz na hora que oramos. Precisamos de uma solução financeira, de um milagre na área da saúde e tal. E nunca queremos que Deus transforme a nossa vida por completo, nos cure por completo, começando com a cura interna, aquela cura interna. E aí, muitas vezes, a gente fica sem esperança, porque acreditamos e falamos, poxa, tenho orado tanto a Deus, mas Ele não tem me respondido. Às vezes, enfraquecemos a nossa fé, perdemos a esperança e acreditamos que Deus nem está aí para a nossa oração, mas muito pelo contrário. Se você muitas vezes tem ficado triste, e acontece na nossa vida ficarmos tristes, quando o desespero, insiste em tentar nos abater, a angústia, tem uma angústia ruim que invade o nosso peito, e a gente já não sabe mais o que fazer, nós choramos, clamamos e não tem ninguém muitas vezes para nos ajudar, nós dobramos os nossos joelhos. Às vezes não temos nem palavras para o Senhor, não temos nem palavras para falar com Deus o que nós estamos sentindo. Só que depois de tudo isso, de clamarmos a Deus, joelhos, às vezes não temos nem palavras para o Senhor, não temos nem palavras para falar com Deus o que nós estamos sentindo. Só que depois de tudo isso, de clamarmos a Deus, nós acreditamos que Deus não ouviu a nossa oração porque nós queríamos que fosse feito no nosso momento, na nossa hora. E aí vem o quê? O nosso orgulho, a nossa arrogância, a nossa prepotência de acreditar que vamos buscar a Deus e o Senhor vai nos atender na hora. Deus ouve as nossas orações. Com certeza, Deus sempre escuta as nossas orações e o nosso clamor. É o que diz o Salmo 34, no versículo 17. O Senhor ouve os justos quando clamam por socorro. Ele os livra de todas as suas angústias. Já no Salmo 55, no versículo 17, fala de tarde e de manhã. E ao meio-dia orarei ao Senhor e clamarei a Ele, e Ele ouvirá a minha voz. Deus nos ouve e nos responde, só que é no tempo dEle. Então, mesmo que você não tenha palavras, mesmo que você não consiga mais ter palavras para orar ao Senhor, acredite, Ele ainda te ouve, Ele ainda te ouvirá. Mesmo em gemidos, mesmo sem palavras, o Senhor te ouvirá. Bom dia, uma abençoada terça-feira.

certo que Deus vai ouvir a tua oração. Até mesmo quando você não tem palavras, Ele vai te responder. Ele entende o momento que você quer chorar, o luto que você enfrenta, a dificuldade que você tem. E Ele sabe de tudo mesmo antes de você falar, mas Ele pede que você entregue o teu sofrer e a tua dor para Ele. Ele sabe exatamente e perfeitamente onde esta dor está dentro de você. E é por isso que eu falo para você, que mesmo que você não tenha palavras mais para orar, não desanime, porque Deus, o Senhor, está te ouvindo. Isso, mesmo em gemidos, em momentos de dificuldades, em momentos de tristeza, sem palavras, sem que você consiga continuar, porque as forças se esgotaram, você não consegue mais ter esperança, mas Ele sabe perfeitamente aonde a tua dor está. É isso que você tem que entender. Deus ouve e responde com certeza as nossas orações, mas de diversas maneiras, podendo ser de forma direta ou indireta. Deus pode nos responder diretamente, se manifestando conforme o pedido e falando diretamente ao nosso coração. E pode ser de outras maneiras também. Mas eu falo para você, eu sei que mesmo sem palavras, que você não consiga mais ir e falando diretamente ao nosso coração. E pode ser de outras maneiras também. Mas eu falo para você, eu sei que mesmo sem palavras, que você não consiga mais falar, Ele vai ouvir a tua oração. Até sem palavras, Ele

vai te entender, ele vai te responder e ele vai te ajudar. Ah, porque ele entende exatamente como nós somos, tá? Ele é um pai, ele é o nosso pai. Jeremias capítulo 33, versículo 3, Deus já falou sobre isso. Clama a mim e eu te responderei e anunciarei coisas grandiosas que você não conhece, que você não sabe. E muitas vezes o cansaço de tanto orar, de tanto clamar, acaba nos deixando sem esperanças. Mas a nossa verdadeira esperança tem que estar ainda no Senhor. Ele promete nos abençoar, ele promete estar junto com a gente. Deus não mente, pessoal, por isso podemos esperar nele com toda a nossa esperança. Esperar e ter esperança é confiar no que ainda não vemos. Só que nós temos que ter cuidado. Lembra no começo da nossa mensagem que eu falei sobre a arrogância, a prepotência, o orgulho de acreditar que vamos orar a Deus nos momentos de dificuldades e que Deus vai nos responder da maneira que nós queremos, na rapidez e na agilidade que nós precisamos? É, realmente, Deus sabe tudo o que nós queremos, mas Ele sabe exatamente o que nós precisamos. Às vezes nós queremos que Deus nos responda a nossa oração feita agora e daqui 5 minutos Ele traga a resposta, ou daqui 10 minutos, e nós nem preparamos o nosso coração, nós nem estamos preparados. Deus nos responda a nossa oração feita agora e daqui 5 minutos Ele traga a resposta, ou daqui 10 minutos, e nós nem preparamos o nosso coração, nós nem estamos preparados, nós não estamos transformados para receber as respostas ou as bênçãos que nós estamos procurando. Lembre-se bem, muitas e muitas vezes nós não recebemos as bênçãos porque não estamos preparados para glorificar o nome de Deus. Se através da oração, do momento difícil que nós clamamos o Senhor e pedimos para que Ele nos ajude, nós estamos arrogantes, querendo que seja feito como nós queremos e não da forma como nós estamos chegando ao Senhor, falando com que Ele faça a sua vontade, que Ele cumpra as suas promessas, os seus planos na nossa vida, que nos transforme por completo de dentro para fora. Lembre-se da mensagem que eu falei ontem sobre a questão daquele grande general da Síria que estava com lepra. Ele não queria ser curado por dentro, ele queria ser curado por fora, a doença, a lepra. Mas primeiro Deus fez com que ele perdesse toda a armadura interna. E é isso que nós temos que entender também. Muitas vezes o nosso clamor chega até o Senhor, mas Ele não responde imediatamente porque nós precisamos tirar o orgulho, a arrogância, a prepotência de acreditar que Deus está ali para nos servir. Muito pelo contrário, nós que temos que servir ao Senhor. E é por isso que mesmo sem palavras, Deus está te ouvindo, Deus está ouvindo o teu choro, Deus está ouvindo a dificuldade que você está enfrentando. Dobre os teus joelhos, fale com o Senhor, porque mesmo sem palavras, Deus está te ouvindo. A dificuldade que você está enfrentando, dobre os teus joelhos, fale com o Senhor, porque mesmo sem palavras, Deus está te ouvindo. Lembre-se disso. E é por isso que nós podemos ter esperanças de saber que Deus tem o melhor para nós. Mesmo que Ele não responda imediatamente do jeito que queremos, mas Deus sabe exatamente o que precisamos. E é por isso que Deus sabe de tudo que nós estamos precisando, mesmo antes de falar. E é por isso que Ele pede para que venhamos aclamar ao Senhor, a falar com o Senhor. Em 2 Crônicas, no capítulo 7, versículo 14, fala sobre isso. Se o meu povo, que se chama pelo meu nome, se humilhar e orar e buscar a minha face, se afastar dos maus caminhos, né, dos céus, ouvirei, perdoarei os seus pecados e curarei a sua terra. Em outras palavras, neste versículo, se nós clamarmos, nos humilharmos diante do Senhor e tirarmos a arrogância, a prepotência, nós buscarmos a face,

face do Senhor e nos afastarmos desses maus caminhos, Deus irá nos curar, irá nos atender, irá nos trazer e transformar a nossa vida por completo. Por isso eu digo para você, não desista hoje da oração. Mesmo que você não tenha mais palavras, mesmo que só o choro seja a tua oração hoje, continue. Deus responde às tuas orações. Apenas deixe o Espírito Santo falar com você. Bom dia e uma abençoada.

sim. Com certeza Deus te ouve. Já ouviu a tua oração? Aquela oração que mesmo sem palavras você fez e você não conseguia falar nada. Você apenas ficou em silêncio, lembrando das situações, lembrando da dor, lembrando do luto. Ele sabe tudo, mesmo antes de você abrir a boca, mesmo antes de você falar, e Ele sabe o teu sofrer, Ele conhece a tua dor e sabe exatamente onde ela está. E só Ele, só Deus, tem o perfeito remédio para curar. E é por isso que eu falo para você, que está orando, que está buscando ao Senhor, que não tem mais palavras, que não aguenta mais, o Senhor está te ouvindo, o Senhor te ouvirá, o Senhor continuará ouvindo o teu clamor e vai te ajudar. Está difícil? Está passando por um momento já de não ter mais esperança? Ponha a tua esperança no Senhor. Lembre que o salmista falou no Salmo 40, difícil? Está passando por um momento já de não ter mais esperança? Ponha a tua esperança no Senhor. Lembre que o salmista falou no Salmo 42, no versículo 11. Por que você está tão triste, ó minha alma? Por que está assim tão perturbada dentro de mim? Ponha a sua esperança em Deus, pois ainda eu o louvarei. Ele é o meu Salvador e o meu Deus. O inimigo também tem armadilhas para você que está orando e que ainda não recebeu a resposta. Ou que você começou a orar e quer que Deus te responda agora. O inimigo vai colocar na tua cabeça que Deus não está te ouvindo. Ele vai colocar nos teus pensamentos que Deus não se interessa pela tua oração, pela tua dor, pelo teu sofrimento. É isso que o inimigo quer, que você pare de orar, que você se afaste do Senhor e que você busque outras maneiras de tentar resolver esta dor, este luto, ou até mesmo não queira mais viver, queira acabar com a vida. E são muitas pessoas assim quando passam por angústias, por sofrimentos, e eu sei que tem muitas pessoas que passam por isso, mas nós não podemos deixarmos cair nas armadilhas do inimigo. Nós temos que nos manter firmes, acreditar sim, mesmo que nós não tenhamos mais forças para continuar. Nós temos que encontrar forças e pedir para Deus. É por isso, porque Deus ouve as tuas orações. Apenas silencie, acalme-se, entregue para o Senhor. Deixe Ele trazer exatamente o que você precisa. No tempo dEle, na ordem dEle, no jeito dEle. Se você não tem palavras, Ele vai te responder. Ele está vendo exatamente o teu choro. Ele entende exatamente quando você quer chorar. Ele sabe de tudo. Se você não tem palavras, Ele vai te responder. Ele está vendo exatamente o teu choro. Ele entende.

onde exatamente quando você quer chorar, Ele sabe de tudo perfeitamente. É por isso que nós devemos clamar ao Senhor. O Salmo 50, no versículo 15, diz: E clame a mim no dia da sua angústia, eu o livrarei e você me honrará. É por isso que nós temos várias e várias oportunidades de continuar orando, de continuar clamando, de continuar insistindo na oração. Mas lembremos, e é bom esse fato que eu gosto de colocar, lembremos de deixar o orgulho de lado, a arrogância, a prepotência, de buscar ao Senhor em oração rápida, no meio da loucura, no meio da pressa, no meio do tumulto, no meio da confusão, e acreditar que Deus vai nos responder na hora e que exatamente queremos. Não, nós temos que acalmar o coração, silenciar o barulho ao redor, esquecer por um momento da dor, do sofrimento, daquilo que nós estamos buscando de resposta, e com paz interior buscar aí ao Senhor, porque aí eu sei que mesmo sem palavras, o Senhor vai te ouvir. O Senhor vai te ouvir. Pode ter certeza disso, tá? Então continue. Continue, porque mesmo sem palavras, o Senhor vai te ouvir. Bom dia. Vamos seguindo por aqui, então. Lembremos então duas situações agora na mensagem de hoje, né? Para você que está aí me acompanhando novamente, né? Para você que está acompanhando a nossa mensagem, são duas situações. Aquilo que buscamos ao Senhor. Lembremos então duas situações agora na mensagem de hoje, né? Para você que está aí me acompanhando novamente, né? Para você que está acompanhando a nossa mensagem, são duas situações. Aquilo que buscamos ao Senhor em oração, mas queremos que Deus nos responda no momento da loucura, no momento da pressa, né? Naquele momento em que tem toda a confusão, e Deus não faz isso, não. Ele vai ouvir a tua oração, só que Ele vai responder no tempo dele, quando você colocar toda a sua confiança e falar: ei, minha alma, acalme-se, aquiete-se, eu orei ao Senhor, Ele pode todas as coisas, mesmo que você esteja pensando assim: não, mas é impossível Deus fazer, para Ele é melhor ainda, fica melhor ainda, porque o poder dEle vai se aperfeiçoar nisso, e você vai dizer: se não fosse Deus, nada disso teria acontecido. E a outra questão é se você ainda está orando, mas você não tem mais palavras, está sem esperança, está realmente sem forças. Continue, continue, que hoje mesmo Deus vai trazer a resposta para você. Receba para a tua vida e para a tua família. Bom dia, minha gente. 10h24, então, nós vamos seguindo por aqui. Manhã desta terça-feira, falamos aí então com a nossa mensagem da manhã. Sem palavras é o nome deste louvor de Vanilda Bordieri. Com certeza Deus vai te entender, vai te responder, vai saber exatamente o que você quer, mas vai trazer exatamente o que você precisa, porque Ele entende tudo. Tudo, perfeitamente, Deus sabe exatamente de tudo, mesmo antes de você falar para o Senhor, tá? Mente o que você precisa, porque Ele entende tudo, tudo, perfeitamente, Deus sabe exatamente de tudo, mesmo antes de você falar para o Senhor, tá? Ele sabe exatamente o teu sofrer e a tua dor também, tá?

0: 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A gente vai seguindo por aqui então com música pra vocês, minha gente.
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Vamos nessa então, minha gente. Vamos seguindo por aqui. Daqui a pouquinho tem previsão do tempo. 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
0: 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Reforçando a hora certa e a temperatura, são exatamente agora 10 horas mais 32 minutos, 10h32. A temperatura, deixa eu atualizar aqui nos parâmetros da Epagri-Sirã, tem ali um monitoramento de temperatura na Lagoa da Serra. Nós estamos aí com 21 graus de temperatura. Vamos falar aqui então da previsão do tempo novamente para você. Vamos conferir a previsão do tempo, então, minha gente, ao vivo, direto da Epagri. Quem gentilmente vai nos atendendo é a Gilsânia, meteorologista da Epagri-Sirã, falando nesta terça-feira e trazendo as informações da previsão do tempo. Então, minha gente, ao vivo, direto da Epagri. Quem gentilmente vai nos atendendo é a Gilsânia, meteorologista da Epagri-Sirã, falando nesta terça-feira e trazendo as informações da previsão do tempo para hoje e também para o restante da semana. Gilsânia, minha amiga, bom dia, tudo bem contigo por aí?
2: Tudo bem, bom dia Evandro, a você bom dia a todos.
0: Muito bom dia, estamos começando aqui um lindo dia, né, ensolarado, temperatura agradável, podemos dizer aí praticamente cara de verão, deve ser assim a semana inteira então, Gilsânia?
2: É, hoje é assim, tá, com presença de sol na região, com temperatura elevada para a época do ano, mais um dia em que a temperatura na região se aproxima e passa dos 30 graus em algumas cidades, né? O vento, inicialmente, ele também ele é do quadrante nordeste-norte, mas esse vento mais do dia ele passa sudoeste, tem variação para sudoeste. E aí amanhã, na quarta-feira, já é diferente, já é um dia mais nublado em função das instabilidades que vão estar ali sobre o Rio Grande do Sul, mantendo bastante nuvens aí para vocês e condições de ter chuva, principalmente a partir do período da tarde, essa condição.
0: Sim.
2: Pode vir acompanhada de raios na região, assim, mas tem então essa condição de chuva. E aí, com isso, as temperaturas já não são como hoje, com máximas que já não devem passar de 21, 22 graus aí na região de Balneário.
0: Aham.
2: E a previsão para quinta-feira é de um dia que nós vamos ter a passagem dessa frente.
0: Certo.
2: É um dia também que mostra bastante nuvens, tá? E condições de ter chuva, preferencialmente mais a partir do período da tarde, podendo vir acompanhada de algum temporal isolado. Essa condição ela é maior na divisa com o Rio Grande do Sul, né? E aí, no dia de quinta, as temperaturas elas ficam perto de 23, 24 a máxima, tá? Sexta-feira começa o dia com maior nebulosidade na sexta, mas no decorrer do dia, a previsão é de... do Brasil e temperaturas em declínio, né? Então,
0: sim.
2: Melhor... Sexta-feira começa o dia com maior nebulosidade na sexta, mas no decorrer do dia... A previsão é de... do Brasil e temperaturas em declínio, né? Então,
0: sim.
2: Melhora a condição de tempo. Nós vamos ter um final de semana e o início da próxima semana, como mostra, com sol.
0: Aham.
2: Só que também mais frio, mais com sol.
0: Certo, certo. Ô, Gilsânia, essa questão da chegada dessa frente fria aí vem acompanhada de vento, temporal? Tem que ter alguma atenção, assim, até a questão do mar também?
2: Não é muita coisa não, Evandro, assim, pode ter algum temporal isolado na quinta-feira ali, tá, mas pouca coisa, não tem índices muito altos para o estado, assim, de forma bem localizada pode ter alguma coisa, né, mas não passa disso, né, e aí depois

Aí, pra você que tá conferindo com a gente, Edson e Hudson, por te amar assim, 10 horas e 30 minutinhos, tocando aqui na Verdes Mares FM. 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

0: nós vamos ter, em termos de mar, que eu acho que tu vai me perguntar também, a gente isso. tem uma alteração nessa condição, mais entre sexta e final de semana com ondas mais altas. Então, com a chegada dessa massa de ar frio, que é um sistema de alta pressão, né? E essa frente, ela está associada a um ciclone em alto mar e tal. Então, esse ciclone mais em alto mar, esse avanço dessa alta pressão, gera uma ondulação maior, né? A partir ali da tarde de sexta-feira, se estendendo para o final de semana.
1: Muito bem, tá aí a Gilsânia, meteorologista da Ipagre-Sirã, gentilmente nos atendeu e trouxe as informações, previsão do tempo aqui para todos vocês aí, minha gente. E a gente falou aí, então, da previsão do tempo, né, aqui com a Gilsânia Cruz, direto da Ipagre-Sirã, o órgão que monitora o tempo no estado de Santa Catarina. Beleza, minha gente? Vamos fazer o seguinte, vamos tocar música aqui com vocês, então? Tocando música na sua 87.9, daqui a pouquinho nós estaremos de volta por aqui, tá bom?
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1: 9, daqui a pouquinho nós estaremos de volta por aqui, tá bom?
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Pra você que tá conferindo com a gente, Diego e Vitor Hugo, Tubarões, aqui são 10 horas e 38 minutinhos, 10 e 38 pra vocês aí nesta manhã especial, terça-feira. Hoje lembrando a vocês que é dia de sessão da Câmara de Vereadores, tá? Então você vai acompanhar aí pelas redes sociais, Facebook e YouTube da Câmara de Vereadores, tá? Você vai lá, pode procurar já aí, tá com o celular na mão, tá com o celularzinho na mão aí, vai ali na lupa do Facebook ou do YouTube e digita lá Câmara de Vereadores Balneário Arroio do Silva. Tem que digitar assim, tá? Aí vai aparecer, daí você vai lá, segue, né? E se inscreve no canal do YouTube na Câmara de Vereadores e sempre vai aparecer aí uma notificação quando tiver uma sessão ordinária, sessão extraordinária, alguma coisa assim que seja relevante para você poder acompanhar aí, tá bom? Essa é a informação que a gente destaca aí para vocês. Sessão da Câmara de Vereadores hoje a partir das 19 horas. Amanhã tem resumo da Câmara aqui com a gente. 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
0: 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Vamos de música por aqui então, minha gente.
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0: Guilherme Santiago, Jorge Matheus.

0: Temos o cardápio do dia aí, então, pra gente falar pro pessoal. Qual é que é o cardápio hoje? Vamos ver se você vai falar ali o escabeche de peixe. Vai lá, Dani. Bom dia, tudo bem contigo?
1: Muito bom dia.
0: Tá tudo bem?
1: Tudo certinho.
0: Por que que você tá com tanta pressa hoje de fazer um pouquinho mais rápido aí?
1: Hoje eu tenho dentista.
0: Dentista, ô glória! É importante, né?
1: Não, e assim, então, vamos falar que não só eu estou com pressa, como o senhor também está.
0: Sim.
1: Que pra quem me conhece, sabe que é um evento histórico.
0: Histórico, muito histórico,
1: é histórico,
0: né?
1: Eu ir ao dentista.
0: Além de histórico, de ser um evento histórico, né? É um evento que causa muita ansiedade, medo, pânico, alguma
1: um
0: coisa
1: pouco.
0: Assim, né?
1: Um pouco.
0: Ô, gente, então vamos falar sim que nós estamos aqui. 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
0: 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Tá chegando a época do ano que o pessoal gosta de ficar aí mais com tranquilidade,

Credo! Guilherme Santiago e Jorge Matheus! É o Pijama Amarelo! 14 minutinhos faltando para as 11 horas da manhã. Quem já tá por aqui passando aqui na Verdes Mares FM é a dona Daniela, minha colega Dani, para fazer aí as curiosidades do dia. Hoje nós temos aí então, né? E temos curiosidades hoje.

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0: Não esqueça, meu amigo e minha amiga, daqui a pouquinho a gente volta com as curiosidades do dia, a gente vai tocando música e voltamos já já com vocês por aqui.
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0: Aí você que tá conferindo com a gente, João Bosco e Vinícius e Gustavo Lima, medida protetiva. Medida
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0: Aí você que tá conferindo com a gente, João Bosco e Vinícius e Gustavo Lima, medida protetiva aqui na sua 87.9. Obrigado pelo carinho da sua companhia. Agora são 10 horas mais 54 minutinhos, 10h54. Nós vamos falar de curiosidades do dia hoje? Tem curiosidades?
2: Tem curiosidades.
0: Pode ser agora?
2: Pode ser agora.
0: Agora já?
2: Agora
0: nesse
2: já.
0: Nesse exato momento?
2: Nesse exato momento.
0: Então tá bom. Então vamos falar de curiosidades do dia. Nós já falamos aqui. Depois, no final, a gente traz os nossos parceiros novamente. Curiosidades do dia, então, minha gente. Vamos chegar falando aí do 18º dia do 8º mês do ano de 2020.

0: 2026, é 18 de agosto, é o 230º dia do ano, que é fácil em números romanos aí, né, Dani?
1: Sim, são 2 Cs e 3 Xs.
0: Isso mesmo, faltam 135 dias para acabar o ano de 2026. Se formos colocar exatamente assim, né, que os meses tenham 30 dias, então nós estamos aí a 4 meses e 15 dias para o término deste ano de 2026. Em fatos e curiosidades, o que, que você vai destacar aí para nós dos anos anteriores do dia 18 de agosto?
1: Em 1831, é organizada uma força militar, a Guarda Nacional do Império do Brasil, e a sua criação se deu por meio de legislação que cria as guardas nacionais e extingue os corpos de milícias, guardas municipais e ordenanças.
0: Olha só então, né? Foi organizada uma força militar. Em 1831, há praticamente 200 anos atrás, há 195 para ser mais preciso, a Guarda Municipal do Império do Brasil. Então, uma força militar que foi aí, né? As Forças Armadas Nacional, que na época era a Guarda 95, para ser mais preciso, a Guarda Municipal do Império do Brasil. Então, uma força militar que foi aí, né, as Forças Armadas Nacional, que na época era a Guarda Nacional do Império do Brasil. 1831, extinguindo aí corpos de milícias, guardas municipais e ordenanças. O que mais que a gente tem aí, Dani?
1: Em 1918, na Primeira Guerra Mundial, a última missão médica militar brasileira foi enviada ao Teatro de Guerra Europeu.
0: Olha só então, né, a Primeira Guerra Mundial, a última missão médica militar, tá? O Brasil, na Primeira Guerra Mundial, de 1914 a 1918, tinha uma posição neutra, respaldada pela Convenção de Haia, buscando não restringir aí, então, os seus produtos exportados na época, principalmente o café. Então, o Brasil teve uma missão médica militar brasileira, foi enviada ao Teatro de Guerra Europeu. O que mais?
1: Em 1933... o Volkssymphonieorchester é apresentado pela primeira vez ao público alemão em uma exposição de rádio. O presidente do ministro da propaganda nazista, Joseph Goebbels, fez o seu discurso anunciando o rádio como a 8ª grande potência.
0: Olha só então, hein, minha gente. É o Volkssymphonieorchester, que foi uma gama de receptores de rádio alemães de baixo custo desenvolvido pelo engenheiro, né, e também apresentado aí pelo presidente do ministro da propaganda nazista, Joseph Goebbels, tá? Então foi anunciado aí a 8ª grande potência, 1933. O que mais que a gente tem ainda?
1: Em 1942, manifestações no Brasil exigem que o governo de Getúlio Vargas entrasse na Segunda Guerra Mundial contra os países do Eixo.
0: Uma grande potência, 1933. O que mais que a gente tem ainda?
1: Em 1942, manifestações no Brasil exigem que o governo de Getúlio Vargas entrasse na Segunda Guerra Mundial contra os países do Eixo. No início da guerra, Getúlio manifestou-se favorável à política do Eixo.
0: Olha só então, né, a política contra os países do Eixo, né, que seriam aí a Alemanha nazista. Então, manifestações no Brasil em 1942 exigiam que o governo Getúlio Vargas entrasse na Segunda Guerra Mundial contra os países do Eixo, né? No início da guerra, ele tinha manifestado-se a favor da política do Eixo, mas não se confirmou, então, dentro nessa questão da Segunda Guerra Mundial. Tem mais?
1: Em 2010, o Sport Clube Internacional conquistou pela segunda vez o título de campeão da Copa Libertadores da América depois de derrotar o Clube Deportivo Guadalajara.
0: Olha só, hein? Há 16 anos atrás, no dia 18 de agosto, o Internacional conquistava pela segunda vez o título de campeão da Libertadores da América ao derrotar o Deportivo Guadalajara, ou conhecido apenas como Chivas. Chivas Guadalajara, né, o clube profissional mexicano. Na realidade, essa final, né, seria marcada porque o Inter ainda assim disputaria, mesmo que perdesse, o Inter ainda disputaria lá a final do Mundial de Clubes, ou iria participar do Mundial de Clubes, devido à não possibilidade do Chivas, de equipes mexicanas e americanas, enfim, né, aqueles que disputassem a Libertadores, pudessem participar.

0: participar, porque era convite, era meio que convite, assim, eram os clubes que eram convidados. E o Chivas Guadalajara acabou chegando aí na grande final com o Internacional. O Inter se tornou bicampeão na Copa Libertadores da América há exatamente 16 anos atrás. O Inter que ontem não foi bem, mas o Chivas Guadalajara acabou chegando aí na grande final com o Internacional. O Inter se tornou bicampeão na Copa Libertadores da América há exatamente 16 anos atrás. O Inter que ontem não foi bem mais uma vez e a dupla Grenal vai de mal a pior, né, Dani?
1: Tá difícil a situação.
0: Ô, barbaridade, a coisa tá feia. Vamos lá pra gente finalizar aí, o que mais?
1: E pra finalizar, em 2022, tempestades causam dezenas de mortes e danos materiais no sul da Europa.
0: Olha só, então, tempestades que acabaram passando no dia 18 de agosto de 2022, principalmente no norte da Itália e na Áustria, deixando 13 pessoas mortas e dezenas de pessoas feridas. Aniversariantes do dia, tem alguém que você conhece aí, dona Daniela?
1: Eu conheço só um aniversariante do dia de hoje, ele nasceu em 1947, certo. Ele é ator, escritor e produtor brasileiro, ele é considerado um dos atores brasileiros, recebeu vários prêmios e também troféus de imprensa,
0: Legal.
1: É o Osmar do Amaral Barbosa, o Osmar Prado.
0: Osmar Prado, né, apenas conhecido como Osmar Prado, ele que hoje completa 79 anos, grande ator, sim, né, Osmar Prado. Um grande ator aniversariante do dia de hoje. Conheço muitos outros aqui, não. O que mais que a gente tem para destacar aí?
1: Em feriados e eventos do dia de hoje, hoje internacionalmente é o Dia da Revolução da Cultura Chinesa.
0: Dia da Revolução Cultura Chinesa, da cultura da China, então, né? Que é conhecido também aí como Revolução Cultural Proletária. O que mais que a gente tem?
1: Hoje é o Dia Mundial da Libertação Humana.
0: Dia da Libertação Humana. Liberdade é, de maneira geral, a condição daquele que é livre. É um conceito que assume grande variedade de sentidos entre os diversos autores que se ocupam do tema. O que mais?
1: Hoje no Brasil é aniversário dos municípios de Cruz Alta e Tenente Portela, no Rio Grande do Sul.
0: Cruz Alta é um grande município no Rio Grande de sentidos entre os diversos autores que se ocupam do tema. O que mais?
1: Hoje no Brasil é aniversário dos municípios de Cruz Alta e Tenente Portela, no Rio Grande do Sul.
0: Cruz Alta é um grande município no Rio Grande do Sul, né? E a gente vai falar aí então da cidade de Cruz Alta. É um município que fica mais na região central aí, mais na região central do estado do Rio Grande do Sul e fica lá próximo também aí, então, de Tupaciretã, Santa Bárbara do Sul, Boa Vista do Incra, e aí por diante, 335 quilômetros da capital. É um município que foi fundado em 1698, 328 anos de fundação, mas a emancipação foi há 205 anos atrás, no dia 18 de agosto de 1821. É um município que tem 59 mil habitantes aproximadamente. Já Tenente Portela é um município lá pertinho de Frederico Westphalen, lá pertinho de Iraí. Tenente Portela é vizinho aí, né? De Três Passos, de Barra do Guarita também, de Palmitinho, Vista Alegre, tá aí a quase 500 quilômetros da capital gaúcha, um município que tem um total de aproximadamente 14 mil habitantes, o Tenente Portela. Dani, mais alguém aí? Mais alguma coisinha?
1: Hoje também no Brasil é o Dia do Estagiário.
0: Dia do Estagiário.
1: Hoje também é o Dia Nacional do Campo Limpo.
0: Do Campo Limpo.
1: Hoje é o dia do Nunca Desista.
0: Nunca Desista. Todo dia é dia de Nunca Desista.
1: E hoje também é o dia de Santa Helena.
0: Santa Helena. Tem alguma questão aí atribuída a Santa Helena aí, Dani, que a gente possa trazer? Ela ficou conhecida pela preocupação com os pobres e necessitados, né? Distribuindo ajuda e apoiando as comunidades cristãs. Ela é padroeira de algo que a gente possa trazer aqui para os nossos amigos ouvindo. Pela preocupação com os pobres e necessitados, né? Distribuindo ajuda e apoiando as comunidades cristãs. Ela é padroeira de algo que a gente possa trazer aqui para os nossos amigos ouvintes aí, não sei se ela seria a padroeira dos pobres e necessitados, mas dia de Santa Helena é celebrado aí então no dia 18 de agosto. Ela que é mais correspondente na época, então na região da Turquia.
1: Ela é padroeira dos arqueólogos.
0: Arqueólogos.
1: Ela é padroeira dos que estão passando

0: por necessidades.
1: Necessidades, os pobres, enfim, né?
0: Ela é padroeira de casamentos em dificuldades.
1: Opa!
0: E também ela é padroeira de imperatrizes.
1: Ah, legal, legal. Informação importante aí. Era isso?
0: Era isso no dia de hoje.
1: Fases da lua, nós estamos indo para o quarto crescente, já tem 36% da lua visível e amanhã, mais precisamente às 11h45 da noite, nós começamos o quarto crescente e aí segue do dia 19 até o dia 28 a lua crescendo, quando nós teremos a fase de lua cheia. 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
1: Tá bom, então. E a gente vai voltar amanhã com curiosidades do dia?
0: Voltamos amanhã com as curiosidades do dia.
1: Muito obrigado, Dani. Beijo, beijo.
0: Eu que agradeço. Até beijo, amanhã. Beijo. Até
1: Vamos
0: amanhã.
1: Nessa. A Dani tá saindo agora para os seus compromissos. 11h05, eu vou tocar mais uma. Agora eu toco uma do Marcos Ibellucci. Depois eu trago de novo os nossos colaboradores das curiosidades do dia. Esses que são os gravados. E a gente volta já já.

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5: Olha, pessoal, deixa eu aproveitar e mandar um abraço e um bom dia aqui pra minha amiga Dona Maria. Tá ligada aqui com a gente? Alô, Dona Maria, bom dia, tudo bem com a senhora aí? Tá acompanhando a avó do meu amigo McLaren, a Dona Maria Conceição, sempre curtindo o nosso programa. Radinho ligado na Verdes Mares FM, tá pedindo música pra gente tocar pra ela. Então vamos tocar, ô, Dona Maria, vamos curtir aí a música aqui com a Aurelina Dourado, A Vitória Chegou. Eu aproveito também e já mando aquele bom dia, aquele abraço especial aí pro meu amigo Adriano do Uber, sempre curtindo a gente na Verdes Mares FM. Obrigado, meu irmão. Você que precisa de serviços aí de Uber, né? O telefone é o 99948-5971. Bora de música aqui, então. Chegando, A Vitória Chegou, hein?
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você, você curtindo, acompanhando, ouvindo a nossa programação aqui da Verdes Mares FM. Obrigado pelo carinho, são 11 horas e 15 minutinhos, tá, pessoal? 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

0: Vamos fazer o seguinte, vamos tocando mais música, daqui a pouco a gente volta então para finalizar a nossa programação desta terça-feira. 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Vamos de música, minha gente!
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0: Muito bem, tá aí o Tia Chaleira tocando pra você curtir aqui na Verdes Mares FM. Muito obrigado pelo carinho da companhia de vocês. 11 horas e 20 minutinhos. Gente, vamos fazendo o seguinte, então, agradecendo a vocês que estiveram na nossa companhia, vocês que participaram com a gente. Hoje tem sessão da Câmara de Vereadores, reforço pra você. Trabalho dos vereadores você pode acompanhar aí, então, através do YouTube e Facebook da Câmara de Vereadores. No nosso Facebook vai ficar lá os links para você, Poder dos Vereadores. Você pode acompanhar aí, então, através do YouTube e Facebook da Câmara de Vereadores. No nosso Facebook vai ficar lá os links para você poder acompanhar, tá ok? Gente! Vamos fazer o seguinte, amanhã nós estaremos de volta cedinho com vocês e fica esse convite. Eu convido vocês aí para começarem cedinho a nossa programação, todos juntos, tá? A partir então das 6:30 da manhã, já tem a nossa oração da manhã, tá? Fiquem com Deus, um beijo no coração e até amanhã. Vou deixando a última do Rainhas Musical aí pra você dançar nesta terça-feira.
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1: Muito boa tarde, povo de Deus. Boa tarde, família Arroio Silvense. Boa tarde para você que está sintonizando seu rádio agora ou já estava aí na programação da Rádio Verdes Mares FM. Muito boa tarde à família Arroio Silvense, a todos vocês que estão nos dando a honra, o prazer, a alegria de estarem conosco aqui na audiência da programação. Deus abençoe a todos. É o que desejamos de todo o nosso coração. E, para não perder o costume, vamos fazer hoje o melhor dia de nossas vidas. Não perca a esperança. Eu não perco. Eu, enquanto Deus me der vida, saúde, uma cabeça para pensar, né? Fazer hoje o melhor dia de nossas vidas. Não perca a esperança. Eu não perco. Eu, enquanto Deus me der vida, saúde, uma cabeça para pensar, né? Os pensamentos para andarem sincronizados e tudo funcionar direitinho, eu não vou desistir, eu não vou parar nunca de acreditar que hoje é o dia para nós fazermos o melhor dia de nossas vidas. É o que Deus está nos dando, então vamos aproveitar esta oportunidade, tá bom, gente? E para começar aí a nossa programação, vamos com essa palavra de reflexão para o teu coração. Olha só o título da reflexão: simplifique a vida. O que que isso significa? Vamos lá. Tem um amigo que pauta seu comportamento habitual por este lema um pouco estranho: por que fazer o simples se o complicado também funciona? O encanto das crianças reside precisamente em seu despojamento, transparência e simplicidade. Elas são límpidas, sem calculismo, sem retórica, sem máscaras e sem complicação. Este é o outro segredo da felicidade. Simplifique ao máximo a sua vida, valorizando as pequenas coisas de cada dia, percebendo o ângulo luminoso dos fatos das pessoas. Mesmo adulto, ancião, cultive a simplicidade. Não perca jamais o tesouro do seu coração de criança. Por que complicar projetos? Mesmo adulto, ancião, cultive a simplicidade. Não perca jamais o tesouro do seu coração de criança. Por que complicar projetos, convívios e coisas se a simplificação transparente é mais lúcida e

0: Inteligente, simplifique a sua vida. Não transforme coisas fáceis, coisas simples, tranquilas, em coisas difíceis para se resolver. Pare e pense. Está em tuas mãos este poder. Faça o que precisa ser feito com simplicidade e simplificando aquilo que está em tuas mãos para fazer. Pare e pense. Vamos aí aos nossos apoiadores, aos horários de culto, e voltamos mais bem rapidinho aqui com vocês.
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2: Muito bem, queridos ouvintes, e na continuidade da nossa programação, queremos também agradecer aqui os nossos mensageiros da fé. 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Deus abençoe a todos.
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1: Muito bem, queridos ouvintes, estamos de volta aqui dando continuidade à nossa programação, falando ainda dos nossos apoiadores aqui, lembrando que o Galetos, Casa dos Assados, além de loja aqui no 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Quero mandar um abraço aí pro meu irmão Serginho, da barbearia do Serginho. 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Que Deus abençoe, irmã. Quero mandar um abraço aí pro meu irmão Serginho, da barbearia do Serginho. 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Que Deus abençoe grandemente nosso irmão Serginho. 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Deus abençoe a todos. Tenha muita saúde, muita paz, e a todos os nossos apoiadores também aí, são os mensageiros da fé, né? Minha sogra, irmã Salete, irmã Vilma, irmã Julie e o irmão Nardelles. Quatro pessoas que estão aí colaborando, contribuindo com a nossa programação. Deus abençoe, muita saúde, muita paz a todos, no nome de Jesus. Muito bem. Não temos aqui, Juninho, nenhum aniversariante para nós mandar parabéns. Então nós vamos fazer o seguinte: vamos mandar aquele parabéns genérico aqui, aquele que vai para todo mundo, né? Não escolhe ninguém especificamente. Vai para todos aqueles que, de uma forma ou de outra, estão hoje comemorando uma data festiva. Deus abençoe, receba o nosso abraço e o nosso carinho em nome de Jesus. E nós vamos aí então, Juninho, com duas lindas canções de adoração e de louvor ao nosso Deus. Boa tarde! O que é que temos para hoje aí?
2: Muito boa tarde, Pastor Gilmar. Muito boa tarde a todos os ouvintes. 18 de agosto, terça-feira, solzão aqui, rachando no Arroio do Silva.
1: E diz que tá marcando chuva para amanhã de novo, né?
2: Olha, vou olhar aqui agora porque eu quero saber também disso aí.
1: É.
2: Olhei ontem à noite, e aí, será que vai chover amanhã, filho? Rachando no Arroio do Silva.
1: E diz que tá marcando chuva para amanhã de novo, né?
2: Olha, vou olhar aqui agora porque eu quero saber também disso aí.

0: Olhei ontem à noite, e aí, será que vai chover amanhã, filho? Não, não sei não, mãe. E não tava marcando, mas vamos ver, pra amanhã à noite, olha, por enquanto tá no chuva leve. Chuva leve, mas baixa probabilidade. Tá aqui, é amanhã, fim de tarde. Vamos ver como é que vai ser, né? Na quinta-feira, definitivamente vai chover, tá pra chover aqui.
1: Então vamos esperar, né?
0: A gente fazer tem que não consegue prever muito, né? É muito além. A gente tem que sempre ficar de olho ali na previsão do tempo ali para ver como é que vai ser o dia seguinte, o outro dia, né? Porque
1: por isso que se chama já previsão.
0: Pois é, mas tá mais caótico do que nunca, né?
1: Não é uma matemática exata, né?
0: Antes era mais exata, eu acho, pastor. Antes era mais... nunca hoje, vai ser 100%.
1: Hoje tá mudando muito rapidamente. Às vezes, um dia que tá marcando chuva, às vezes, pertinho daquele dia, já não marca mais, porque o tempo muda de uma hora para outra, assim, né?
0: Pois é.
1: Mas é a vida.
0: 18 de agosto, pastor, dia do estagiário. Meu dia hoje aqui, né?
1: Opa!
0: Tu diz?
1: Vamos lá, então, né?
0: E aí? Algum bombonzinho, balinha, pirulito?
1: Não, hoje
0: cartãozinho,
1: não,
0: pelo menos, nada, assim, ó. Nada, hoje nada, é seu dia, nada. Não, nada?
1: Nada.
0: É, ficamos por aqui, então, né? O que importa é tá vivo, né?
1: É, o que importa é a gente respirar.
0: É ter saúde.
1: A gente respirar.
0: Fechou, então. Rebeca Carvalho com Isaías Saad, Ele Me Ama. A gente começa o primeiro bloco com essa e em seguida, vamos, perdão, ouvinte, com Deus Proverá, da Gabriel, com Isaías Saad, Ele Me Ama. A gente começa o primeiro bloco com essa e em seguida, vamos, perdão, ouvinte, com Deus Proverá, da Gabriela Gomes.
1: Você quis juntar as duas palavras ao
0: volta
1: mesmo
0: e
1: tempo,
0: meia, né? Eu faço isso, né? A cabeça vai mais rápido do que a boca e acontece essas coisas aí.
1: Mas tá tudo ok, tudo certo. Vamos lá então com esses dois louvores, homenageando os aniversariantes, que infelizmente aqui no meu Facebook eu não tenho ninguém, mas alguém aí em algum lugar está completando aniversário.
0: Vamos,
1: parabéns.
0: Então, de parabéns genérico, né, pastor?
1: Isso aí.
0: E desejando uma boa tarde ali pra Fernandinha. Fernanda já tá aqui desejando uma boa tarde pra gente.
1: Boa.
0: Boa tarde, Fernanda. Obrigado por estar conosco mais um dia.
1: Maravilha.
0: E partiu o primeiro bloco, pastor?
1: Aham, vamos lá então.
0: Já voltamos.

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2: Muito bem, queridos ouvintes, e na continuidade da nossa programação, queremos também agradecer aqui os nossos mensageiros da fé, a minha sogra, a irmã Salete, a irmã Vilma, a irmã Julie, a irmã Tânia e o nosso irmão Nardelles, que estão aí também colaborando com a nossa programação. Deus abençoe a todos.
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Teremos ali na nossa igreja a nossa escola bíblica, escola de líderes, onde queremos estar ali passando, ensinando a palavra de Deus, ensinando alguns assuntos que são inerentes à obra do Senhor. E eu convido você para estar ali comigo, aprendendo, conhecendo um pouco mais desta palavra, deste evangelho maravilhoso de Jesus Cristo, né? E a palavra do Senhor diz: conhecereis a verdade e a verdade vos libertará. E a gente, conhecendo a palavra de Deus, a gente vai conhecer o verdadeiro Jesus, o Jesus da história, não somente a história de Jesus, mas o Jesus da história, né? Aquele que fez esse sacrifício morrendo na cruz por nós. Então hoje à noite eu convido você, estaremos ali na Igreja do Evangelho Quadrangular, ali na rua Antônio Luiz de Freitas 164, onde você vai nos encontrar ali. Essa rua é a rua do Centro de Eventos ali, da Secretaria da Educação. É uma rua bem curtinha, bem fácil de você encontrar, nos fundos do campo de futebol Severes Caim, tá bom? Você é o nosso convidado especial para estar ali conosco participando e sendo grandemente abençoado, abençoada aí em nome de Jesus, tá bom? Você faz parte desta história e você é o nosso convidado. E hoje é escola bíblica. Toda terça-feira, uma terça é o tempo a sós com Deus, é um tempo de oração, um tempo de reflexão, um tempo de louvor. E também a outra terça-feira é nossa escola bíblica, a escola de líderes, onde estamos sós com Deus, um tempo de oração, um tempo de reflexão, um tempo de louvor. E também a outra terça-feira é nossa escola bíblica, a escola de líderes, onde estamos ali ensinando a palavra de Deus. Você é o meu convidado, minha convidada, para estar ali participando comigo no nome de Jesus. E lembrando também que quarta-feira teremos ali na casa da nossa irmã Mimi, da nossa irmã Dona Eulina, ali na rua Apolônio Ireno Cardoso, a rua do Colégio Apolônio ali, bem do ladinho ali de um prédiozinho de dois pisos ali, que você facilmente vai identificar. Estaremos quarta-feira ali no nosso grupo familiar, El Shaddai, nome do grupo ali, nós batizamos ali como grupo El Shaddai, onde estaremos juntos adorando a Deus, glorificando a Deus e sendo grandemente abençoados no nome de Jesus. Venha participar com a gente, venha estar conosco ali, com certeza um milagre espera por você, tá bom? E também na quinta-feira, gente, é a quinta dos milagres, é a quinta de nós estarmos juntos adorando ao Senhor, cantando, glorificando a Ele acima de tudo, porque a nossa bênção ela começa quando eu adoro, quando eu glorifico, quando eu atraio a presença de Deus, a presença de Jesus para o lugar onde eu estou. E quando Jesus chega, a doença tem que sair. Quando Jesus chega, o mal tem que ir embora. Quando Jesus chega, até a tristeza salta de alegria, diz a palavra do Senhor. Chega, a doença tem que sair. Quando Jesus chega, o mal tem que ir embora. Quando Jesus chega, até a tristeza salta de alegria, diz a palavra do Senhor, né? Então, quinta-feira, grande culto vivendo as maravilhas de Deus. É o culto dos milagres. Vem estar com a gente ali às 19h30, no mesmo endereço ali, rua Antônio Luiz de Freitas 164. É a rua da Secretaria da Educação do Centro de Eventos, e fica bem nos fundos ali do campo de futebol Severo Scaini. Você é o meu convidado, minha convidada para estar conosco. E domingo é o grande culto da família, né?

0: grande culto de celebração, de adoração ao nosso Deus. Não falte, não deixe de estar conosco, participando e sendo grandemente alcançado, alcançada em nome de Jesus. Ok? Muito bem, gente. Nós vamos entrar aí já no nosso momento de reflexão, momento da palavra de Deus para o teu coração. Abra agora o teu coração e faça uma coisa. Coloque aí já um copo com água na frente do teu rádio. Coloque também aquela peça de roupa, aquele documento, aquela fotografia de alguém que você quer representar aí em oração. Às vezes alguém que está internado no hospital, alguém que está viajando, alguém que está trabalhando, mesmo doente ou com outros tipos de problema, mas estão trabalhando neste momento. Então coloque aí algo que represente estas pessoas e represente também a tua família, né? Teu casamento, aquela foto da família, aquela foto do casamento. Então coloque aí algo que represente estas pessoas e represente também a tua família, né? Teu casamento, aquela foto da família, aquela foto do casal, onde a gente vai estar abençoando você, em nome de Jesus. Vamos aí um momento de reflexão.
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0: A palavra de Deus hoje está também escrita aqui em dois versículos, né? Romanos 1:20 e Apocalipse capítulo 4, versículo 11. Que diz assim, o primeiro versículo diz assim: porque as suas coisas invisíveis, desde a criação do mundo, tanto seu eterno poder como a sua divindade, se entendem e claramente se veem pelas coisas que estão criadas. E o segundo versículo diz assim: digno és, Senhor, de receber glória e honra e poder, porque tu criaste todas as coisas, e por tua vontade são e foram criadas. Olha que dois versículos tremendos aqui, explorando aqui a magnitude de Deus, a glória infinita do Senhor, né? O universo é o berço da vida. Arno Penzias, prêmio Nobel de Física, declarou: a astronomia nos introduz em um acontecimento, é o berço da vida. Arno Penzias, prêmio Nobel de Física, declarou: a astronomia nos introduz em um acontecimento singular, em um universo que foi criado a partir do nada. Um universo dotado de um equilíbrio muito delicado, necessário para produzir exatamente as condições requeridas para a vida. Numerosos astrônomos modernos têm feito declarações semelhantes ao constatarem que o universo está regulado com precisão para possibilitar a vida humana. Muitos cientistas são levados a considerar que uma inteligência superior está necessariamente por trás da origem de tudo. Vamos traduzir essa inteligência superior aqui por Deus, né? Pelo poder de Deus, pela glória de Deus, porque Ele é o único que pode criar do nada, criar tudo, né? Porém, cientistas ou não, todos nós somos responsáveis ao observarmos a natureza, por adorarmos aquele que a criou. O grande testemunho da criação está diante de todos. Isso não é uma questão de fé, mas em primeiro lugar de bom senso, reflexão e honestidade. Então, em que momento a fé começa a atuar? Começa não

0: quando reconhecemos a existência de Deus, mas quando o escutamos e confiamos nele. Ele fala por meio da Bíblia, sua palavra, na qual se revela. Reconhecemos a existência de Deus, mas quando o escutamos e confiamos nele. Ele fala por meio da Bíblia, sua palavra, na qual se revela pelo seu Filho Jesus Cristo, a quem nos deu por Salvador. A natureza fala conosco, a Bíblia fala conosco, o próprio Deus fala conosco. E você, tem desejado ouvi-lo? Aí é que mora o perigo. Aí é que está a grande situação da vida dos homens. Deus tem falado continuamente nesses últimos dias através de pastores, de homens de Deus, mulheres de Deus, através de folhetos, através da Bíblia, através de rádio, jornais, televisão, internet, mídia, tudo. Deus tem falado conosco, até mesmo em certas ocasiões, quando nada está ao nosso redor e apenas um passarinho cantando ali, Deus está falando conosco. Mas será que o homem tem tido vontade de ouvir a voz de Deus? Será que o homem tem tido desejo no coração de ouvir a voz de Deus? Quando a palavra do Senhor ela nos diz: se Deus falar contigo agora, não feche o teu coração, não tardes em ouvi-lo, para que as bênçãos dele recaiam sobre a tua vida. E há uma outra palavra que diz: se Deus falar agora contigo, dele recaiam sobre a tua vida. E há uma outra palavra que diz: se Deus falar agora contigo, não feche o teu coração, deixe Deus falar. Não só deixe Deus falar, como ouça e coloque em prática aquilo que ele tem falado. E Deus tem falado conosco nos últimos dias aí, muito pela natureza, deixando sinais claros de que o arrebatamento da igreja, a volta de Jesus, está muito próxima de acontecer. Vamos aí um momento de oração? Vamos falar com Deus, abençoando você e lembrando: ouça Deus falar com você. Ouça a voz de Deus, esteja aí sintonizado com a voz do Criador.
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Querido Deus e amado Pai, oramos agora, Senhor, por todos os nossos ouvintes, doentes, oprimidos, cansados, sobrecarregados, desanimados. Quem sabe as lutas da vida têm trazido desânimo ao coração, Senhor, destas pessoas. Tem trazido angústia, sofrimento na alma, no coração delas, Pai. Em nome de Jesus, estende as Tuas mãos e toca, Senhor, pessoas. Tem trazido angústia, sofrimento na alma, no coração delas, Pai. Em nome de Jesus, estende as Tuas mãos e toca, Senhor, com poder. Toca, Senhor, com autoridade. Quebra, neutraliza toda a ação do maligno. Queima toda a opressão do mal, Senhor. Abençoa, Jesus, a vida de cada um, trazendo cura, trazendo milagre, trazendo salvação, trazendo, meu Deus, bênçãos sem medidas. Aqueles que estão

0: carregando, Senhor, sobre seus ombros um fardo pesado. Abençoa, Jesus, este lar, esta casa, esta família, estes cujos nomes estão aqui em minhas mãos, os que estão aí também representados, Pai. Peças de roupa, documentos e fotografia, este copo com água diante do rádio, seja também impactado com a tua bênção, agora e sempre. Amém e graças a Deus.
1: Por hoje é isso. Opa, problemas técnicos aqui. Peço desculpa pelo transtorno. Por hoje é isso, ficamos por aqui. Vamos ouvir então um trechinho de Sublime, da F-Hop. E se Deus quiser, amanhã estaremos de volta aqui. Espero ver você lá hoje à noite na Igreja do Evangelho Quadrangular, às 19h30. O convite está aqui, você será muito bem recebido. E lembrando que é aos fundos do campus Severo Scaini, na rua Antônio Luiz de Freitas, número 164. Um forte abraço a todos, fiquem com Deus e tchau, tchau. Forte abraço a todos, fiquem com Deus e tchau, tchau.

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3: Quatorze horas e 2 minutos.
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2: É terça-feira, aumenta o volume, moçada. A partir de agora tem mais uma edição de Bandas e Companhia. Obrigado por você estar sempre comigo. Meu nome é Nando Pinheiro e aqui você já sabe, com o melhor das bandas do sul, vamos fazer um mix musical. Regionalização, cultura, alegria e, é claro, a sua música. Tem muitas indicações no dia de hoje, nessa terça-feira iluminada. Obrigado pela sua audiência mais uma vez.
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3: 14 horas e 22 minutos.
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3: 14 horas e

0: 41 minutos.
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2: Curtindo a nossa programação, ouvindo o que há de melhor no Bandas e Companhia. Nessa volta nós temos mais sucessos, confira aí.
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2: 15 horas e 2 minutos.
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7: Opa, estamos de volta para mais sucessos aqui para você. Músicas de bandas, o que há de melhor no mundo da música. No sul do Brasil, essa cultura rica, bandas e companhia. Vamos já dar início à nossa próxima sequência de bandas. O que há de melhor no mundo da música? No sul do Brasil, essa cultura rica, bandas e companhia. Vamos já dar início à nossa próxima sequência. Confira aí.
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3: 15 horas e 19 minutos.
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6: Terça-feira recheada com o melhor do sertanejo universitário para você ficar por dentro das novidades e também curtir o que foi muito sucesso. Agora com Jonatas Gonçalves, estamos chegando. Com a melhor sequência sertaneja.
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3: 15 horas e 39 minutos.
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3: 15 horas e 39 minutos.
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3: O melhor do sertanejo universitário sempre neste horário com o Jonatas Gonçalves todo dia tocando o melhor da música sertaneja pra você.
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0: 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É, eu também tô curtindo com você essa linda canção aqui no Arena Sertaneja. Obrigado pela audiência, onde quer que você esteja aqui curtindo o nosso programa.
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4: 16h20.
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1: O melhor da música sertaneja passando aqui no programa Arena Sertaneja na edição de hoje. Tudo de bom pra você na audiência, onde quer que você esteja.
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1: O melhor da música sertaneja passando aqui no programa Arena Sertaneja na edição de hoje. Tudo de bom pra você na audiência, onde quer que você esteja curtindo o nosso programa. Obrigado pelo carinho de sempre.
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5: 16 horas e 41 minutos.
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4: Boa noite, gente. Que prazer pra nós estar aqui hoje, gravando esse primeiro DVD. Muito obrigado à presença de cada um de vocês aqui, nessa noite tão especial da nossa vida, da nossa carreira. Carreira essa que começou há 19 meses atrás. E começou mais ou menos assim, ó.

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1: Vou dizer pra você aí dessa próxima música. Você que sabe, amor. Amor.

0: Sora.
1: E o Negro Solimã!
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0: É, e com esta a gente vai ficando por aqui na edição desta terça-feira. Obrigado pela audiência, pelo carinho, pela amizade. Amanhã, quarta-feira, a gente está de volta.
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1: 17 horas e 3 minutos.
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1: 17 horas e 3 minutos.
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7: Buenas, gauchada amiga de todo o Brasil, estamos começando o nosso programa Morada Campeira, edição desta terça-feira. A partir de agora você fica com o melhor da nossa cultura gaúcha, aqui pela sua rádio preferida, trazendo sempre o melhor da música chucra do Rio Grande. E para começar o programa de hoje, vamos. A partir de agora você fica com o melhor da nossa cultura gaúcha, aqui pela sua rádio preferida, trazendo sempre o melhor da música chucra do Rio Grande. E para começar o programa de hoje, vamos trazendo as primeiras da Darlan Pereira, Vaneira para os Chapeludos e Pedro Taça, Cerne Pedra e

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0: Completando o nosso primeiro bloco do programa, ouvimos aí o Tibúrcio das Estâncias, Caçando Buchincho. Daqui a pouco a gente volta, trazendo muito mais pra você, aqui na sua rádio preferida.
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3: 17 horas e 17 minutos.
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5: Vamos sequenciando o nosso programa Morada Campeira para esta gauchada amiga de todo o Brasil, que nos honram com a sua audiência pela sua rádio preferida, a sua rádio do coração. Vamos trazendo o Ivonir Machado, As Coisas do Meu Rincão, e depois o João de Almeida Neto, Coração do Gaúcho.

0: Ouvimos o Lobisomem Metapo de Nojo. É o destaque do nosso programa Morada Campeira, que daqui a pouquinho está de volta.
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0: Que daqui a pouquinho está de volta.
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4: 17h32.
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0: Buenas, gauchada, vamos prosseguindo com o nosso programa Morada Campeira, a nossa cultura gaúcha em destaque com a boa música do Rio Grande. Tia Moçada lá perto das grotas e depois o Teixeirinha, Aliança de Ouro.

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2: 17:46.
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4: Vamos prosseguindo com o nosso programa Morada Campeira, aqui pela sua rádio preferida, trazendo melhor da música.
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4: Vamos prosseguindo com o nosso programa Morada Campeira, aqui pela sua rádio preferida, trazendo melhor da música gaúcha para esta gauchada de todo o Brasil. Doné Teixeira, Tando Mais ou Menos, Tá Louco de Bom, e Oswaldir e Carlos Magrão cantando A Minha Palmeira.

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1: Dante Ramon Ledesma, baile de campanha, balanço buenacho de primeira, que você só ouve aqui no Morada Campeira, que daqui a pouquinho está de volta.
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4: 18 horas e 1 minuto.
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5: Buenas, gauchada amiga de todo o Brasil. O programa Morada Campeira de hoje vai ficando por aqui. Agradecemos a sua audiência. Agradecemos também os nossos colegas desta emissora que nos dão todo o suporte para o nosso programa estar no ar todos os dias nesse mesmo horário. Vamos deixar as últimas de hoje. Os Mirins, valsa pro meu pai. Sandro Oliveira, louco por fandango. E Grupo Portal Gaúcho está no ar todos os dias nesse mesmo horário. Vamos deixar as últimas de hoje. Os Mirins, valsa pro meu pai. Sandro Oliveira, louco por fandango. E Grupo Portal Gaúcho, a véia desdentada. Até a próxima, gaúchos e gaúchas de todas as querências.

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1: Bonito! Que maravilha, que beleza! Poder encontrar novamente com você, Sônia. Obrigado por ter participado com a gente.
2: Valeu, Sancete! Para mim é um imenso prazer

0: Patrício Mal. Obrigado, Brasil.
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